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1: Está no ar a Voz do Brasil. As notícias do governo federal que movimentaram o país no dia de hoje.
2: Olá, boa noite.
1: Boa noite para você que nos acompanha em todo o país.
2: Quarta-feira, 26 de agosto de 2026.
1: Vamos aos destaques do dia.
2: Defesa de crianças, adolescentes e mulheres no ambiente digital.
1: Discord é acionado na justiça por falhas na proteção de menores.
2: Ação civil pública foi apresentada pela Advocacia Geral da União. Graziele Bezerra.
3: A ação civil pública cobra que a plataforma Discord adote medidas efetivas para a proteção de crianças, adolescentes e mulheres no ambiente digital.
1: O combate a crimes cibernéticos e as ameaças no ambiente digital contam com o apoio do CyberLab, Laboratório de Operações Cibernéticas.
2: Quem conversou com a gente sobre o assunto foi o coordenador, delegado Alessandro Barreto.
4: O CyberLab está ajudando as polícias estaduais a identificar pessoas que se achavam acima de qualquer suspeita e se escondia por detrás de conexões de internet.
1: Atenção, diretores e professores de escolas públicas.
2: Está na hora de escolher os livros didáticos que serão utilizados em sala de aula a partir do ano que vem. Thaís de Araújo.
5: A seleção deve ser feita com a participação da equipe escolar, levando em consideração a proposta pedagógica, as características e as necessidades da comunidade.
1: Hoje, na apresentação da Voz do Brasil, eu, Luciana Vasconcelos e Luciano Seixas.
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1: A arrecadação do governo federal chegou a 289 bilhões e 300 milhões de reais no mês de julho.
2: Um aumento de quase 9% em relação a julho de 2025.
1: O mês foi marcado pelo desempenho favorável de setores como indústria, serviços e arrecadação de impostos.
6: Na comparação com julho do ano passado, o resultado representa crescimento real de quase 9%, já descontada a inflação. Entre os fatores que contribuíram para o resultado estão o aumento da arrecadação da Previdência Social e o crescimento das receitas com PIS e COFINS associado ao aumento das vendas. Destaca Claudemir Malaquias, chefe do Centro de Estudos Tributários e Aduaneiros da Receita Federal.
7: Os fatores que contribuíram para o resultado do mês de julho, na comparação com o mesmo período do ano passado, foram os seguintes: o desempenho da indústria, um crescimento de 1,05%. A venda de bens, um crescimento de 4,93%. A venda de serviços, um crescimento de 2%. A massa salarial teve um crescimento nominal de 10,19% em relação ao ano passado. E o valor em dólar das importações, um crescimento de 12,16%.
6: O desempenho também é positivo no acumulado do ano. De janeiro a julho, a arrecadação chegou a 1,876 bilhões de reais. Em valores corrigidos pela inflação, o crescimento foi de quase 7% em relação ao mesmo período de 2025. Reportagem Pablo Mundim.
2: O Índice Nacional de Preços ao Consumidor Amplo 15, o IPCA 15, considerado uma prévia da inflação oficial do país, ficou em menos 0,4% no mês de agosto.
1: Contribuíram para o resultado os setores de habitação, com queda de 1,41% nos preços, transportes com redução de menos 1% e alimentos e bebidas com queda de 0,57%.
2: No setor habitação, o destaque foi para a redução no valor da conta de luz. E nos transportes, a queda no preço da gasolina.
1: Já no setor de alimentos e bebidas, os destaques ficaram por conta do tomate, batata inglesa, cenoura e café moído, que ficaram mais baratos no período.
2: Crianças e adolescentes estão no centro de uma ação civil pública contra a plataforma de comunicação Discord.
1: O motivo são possíveis falhas na proteção desse público, que teriam resultado em crimes e situações de violência.
2: A ação prevê obrigações para que a empresa aprimore mecanismos de prevenção e proteção.
3: A ação civil pública cobra que a plataforma Discord adote medidas efetivas para a proteção de crianças, adolescentes e mulheres no ambiente digital. Voltada inicialmente para as comunidades de games, hoje a ferramenta é usada por públicos variados e permite o compartilhamento de textos, arquivos de voz e vídeo e transmissões de modo público ou privado. Porém, segundo o governo, tem apresentado falhas na segurança e mecanismos de de proteção a menores. Como explica o advogado-geral da União, Jorge Messias.
8: Não há, por parte da plataforma, a adoção de requisitos mínimos estabelecidos na legislação brasileira, em especial no ECA digital, e a ausência dessa rede de proteção tem levado a situações de ordem absolutamente criminal envolvendo crianças, adolescentes, mulheres e animais. Tentamos por 2 semanas construir um termo de ajustamento de conduta. A empresa, num primeiro momento, demonstrou o interesse de assumir compromissos significativos com o Estado brasileiro, mas infelizmente recusou a assinatura do termo no último momento.
3: O fato mais grave e recente envolvendo a plataforma foi a morte de uma adolescente de 13 anos no Mato Grosso do Sul, que tirou a própria vida durante uma transmissão ao vivo pelo Discord. O secretário nacional de Direitos Digitais, Vitor Fernandes, diz que a plataforma demorou a agir, mesmo quando foi notificada.
9: Essa live durou mais de 2 horas, ela começa por volta de 2:20 da manhã, 4:15 da manhã, já completando quase 2 horas, servidor foi derrubado. As contas dos investigados envolvidos só foram banidas da plataforma 24 horas do ocorrido.
3: O ministro da Justiça e Segurança Pública, Wellington César Lima e Silva, lembrou que as plataformas digitais devem se adequar ao país.
10: É uma resposta que busca fazer valer que qualquer plataforma nacional ou estrangeira não venha a descuidar dos limites impostos pela lei.
3: A ação pede que a plataforma reforce os mecanismos de controle parental, amplie a cooperação com autoridades brasileiras e implante sistemas que identifiquem situações de riscos para menores. É exigida ainda a criação de mecanismos específicos de detecção e moderação de conteúdos com práticas de maus tratos, violência, mutilação e crueldade contra animais. A plataforma tem até 15 dias para se adequar, sob pena diária de R$500 mil. Também é pedida a condenação da empresa em R$500 milhões por dano moral coletivo, valor que poderá ser revertido ao Fundo de Defesa de Direitos Difusos. Reportagem Graziele Bezerra.
1: Crianças e adolescentes devem ser orientados sobre os riscos existentes na internet e estimulados a conversar com adultos de confiança sempre que sentirem desconfortáveis durante interações online.
2: Caso alguém solicite sigilo sobre conversas, fotos ou qualquer outro conteúdo, o fato deve ser comunicado imediatamente aos pais ou responsáveis.
1: São orientações do delegado Alessandro Barreto, coordenador do CyberLab, o Laboratório de Operações Cibernéticas ligado ao Ministério da Justiça e Segurança Pública.
2: Em entrevista à Voz do Brasil, o delegado falou comigo e com a Mariana Jungmann sobre a atuação do CyberLab no combate a crimes cibernéticos e ameaças no ambiente digital. Vamos ouvir.
11: Delegado Alessandro Barreto, bem-vindo à Voz do Brasil, um prazer ter o senhor conosco aqui. Vamos falar então sobre o CyberLab, o trabalho de inteligência que ficou concentrado nele a partir da sua criação. Explica para o nosso ouvinte que trabalho é esse.
12: Bom, bom estar aqui com vocês, obrigado pelo convite. Bom, o que o CyberLab faz? O CyberLab é uma unidade da Secretaria Nacional de Segurança Pública e ele é um laboratório de operações cibernéticas. A pessoa acha que é até um super laboratório, estilo Matrix, mas não, nós temos lá policiais capacitados, a grande parte do time são de meninas cyber girls, então assim, são as meninas que fazem um trabalho espetacular nessa área e essa unidade ela apoia as polícias estaduais trazendo informação qualificada para ajudar em diversos contextos, como por exemplo no enfrentamento a fraudes eletrônicas, em ameaças contra escolas. Então tem esse trabalho qualificado que ajuda certamente a salvar vidas e a evitar tragédias.
2: Quais são os crimes mais identificados pelo laboratório e, nesse contexto, o que tem chamado mais atenção?
12: Bom, o que a gente tem visto aí nos últimos anos e principalmente pós-pandemia? A migração do crime do espaço físico para o espaço virtual. Então a gente tem visto um aumento considerável de crimes, de principalmente envolvendo fraudes e golpes online, como invasão de conta de WhatsApp, de redes sociais, falsa central. A gente tem visto isso muito. Nós temos visto também vários problemas, principalmente o extremismo digital, crimes de ódio. Eu fico indignado como policial e principalmente como cidadão. Muita misoginia, um ódio contra mulheres e meninas que dá nojo, que dá asco dessas pessoas. Então a gente tem visto muito esse contexto também. E de maneira geral, a gente tem visto o crime migrar da rua para internet. E nesse contexto, o CyberLab está ajudando as polícias estaduais a identificar pessoas que se achavam, a pessoa se achava acima de qualquer suspeita e se escondia por detrás de conexões de internet.
11: Bom, o senhor mencionou crimes como fraudes, né? Estelionatos e tal. Esses a gente já imagina quem são as pessoas por trás, são os bandidos comuns, vamos dizer assim. Mas o senhor mencionou também crimes de ódio, crimes de misoginia. Quem são as pessoas por trás desses crimes e qual é o perfil dos criminosos e das vítimas, delegado?
12: Isso, bom, perfil das vítimas, boa parte, principalmente relacionada a crimes de ódio, a gente encontra de mulheres, meninas, entendeu? Às vezes até meninas novas, adolescentes. E o criminoso, o que a gente tem visto antigamente, que eu falo, há pouquíssimos anos, porque muda muito rápido na internet, a gente via maiores aliciando menores para cometer delitos. Hoje a gente já está vendo menores aliciando menores para cometer delitos. Quando se fala de internet, de uma maneira geral, quando vai se tratar de vítimas de fraudes, antes falava que o pessoal idoso, pessoal com a idade um pouco mais avançada, estava mais suscetível para isso. Hoje é todo mundo, ele pode ser vítima de um golpe. Crimes de ódio, a gente tem visto muitos adolescentes, até crianças com 11, 12 anos, fazendo parte de grupos. Isso tem chamado muita atenção, que nós precisamos reforçar o trabalho para identificar ainda mais rápido, e principalmente aqueles que estão por trás do processo de radicalização dos menores.
11: Sim, porque uma criança de 11 anos, ela não chega ao ponto de praticar um crime de ódio na internet sozinha, eu suponho, né?
12: A gente tem visto pessoas desvirtuar redes e serviços que são utilizados. Então, assim, qual é o nosso papel? Identificar essas pessoas. Então, elas utilizam mídias sociais de uma maneira geral, utilizam plataforma para encontrar esses garotos e radicalizar. Então, nosso papel é antecipar cada vez mais, identificar esses grupos e evitar que crianças de 11 anos sejam atraídas para um caminho terrível como esse.
2: A partir do monitoramento, o CyberLab dá um alerta e colabora para o desencadeamento de operações importantes de combate ao crime nesses ambientes digitais. Quais são as operações dessas que contaram com a colaboração do laboratório? Que operações o senhor destacaria, por exemplo?
12: Tem algumas, principalmente a proteção de crianças e adolescentes. Eu vejo pessoas falando, salvamos tantas vidas. Para mim é impossível mensurar isso. Eu só tenho certeza que tragédias foram evitadas, meninas que estavam sendo abusadas online foram libertadas. Aí essas operações, elas nos orgulham muito em fazer parte de um time e a gente trazer ter resultados como estamos salvando vidas. Isso é muito gratificante para mim.
11: Delegado, o senhor mencionou, né, que é um trabalho conjunto com as polícias civis dos estados. Se alguém quiser fazer um alerta para o CyberLab, fazer uma denúncia, como é que essa pessoa pode proceder? De repente, um pai, uma mãe que identificou ali com seus filhos uma situação desse tipo? Enfim, pessoas que queiram fazer algum tipo de alerta para o CyberLab, como é que pode proceder?
12: Eu recomendo que procurem no teu estado canais de denúncia online, a própria delegacia mais próximo, que quando chegar a informação qualificada, a gente está conversando com as polícias e consegue desencadear essas grandes operações. E um ponto relevante, você falou, o pai e a mãe. O que a gente tem visto? O pai e a mãe deixa o filho passar 10, 12, 15 horas na internet, não acompanha, e a internet tem muita gente má por trás das conexões. E a criança ou adolescente, ela dá sinais. E o pai e a mãe, eles conseguem entender e trazer essas informações para a polícia. Então, quanto mais informação, quanto mais dados chegar, mais pessoas vão ser identificadas e vão ser responsabilizadas. Até porque tem-se aquela impressão que a internet é algo que você fez algo lá e fica impune, não vai ocorrer nada. Muito pelo contrário. Tá? As polícias estão cada vez mais preparadas para identificar essas pessoas e responsabilizá-las.
2: Muito bem, nós conversamos com o delegado Alessandro Barreto, coordenador do Laboratório de Operações Cibernéticas, CyberLab. Muito obrigado, delegado, pela entrevista à Voz do Brasil.
12: Eu que agradeço.
1: O Ministério das Relações Exteriores emitiu nota de pesar pelas vítimas dos deslizamentos e inundações que atingiram o Nepal e o Tibete após o terremoto desta quarta-feira.
2: Equipes de resgate continuam as buscas por sobreviventes.
1: Até o momento, não há registros de brasileiros entre as vítimas.
2: A Embaixada do Brasil em Katmandu, no Nepal, e em Pequim acompanham com atenção os desdobramentos da situação.
1: Em caso de assistência consular, o telefone do plantão geral do Itamaraty é 61, código de Brasília, 98260-0610.
2: Aberto o período de escolha dos livros do Programa Nacional do Livro e do Material Didático, o PNLD, que serão usados por alunos do primeiro ao quinto ano do ensino fundamental no período de 2027 a 2030.
1: O prazo vai até 8 de setembro e a seleção deve ser feita de forma coletiva por professores e gestores. Confira na reportagem.
5: O período de seleção dos livros didáticos que serão utilizados por estudantes e professores do primeiro ao quinto ano do ensino fundamental já está aberto. As escolas públicas têm até 8 de setembro para selecionar os materiais que serão utilizados no triênio 2027-2030. A seleção deve ser feita com a participação da equipe escolar, levando em consideração a proposta pedagógica, as características e as necessidades da comunidade. O programa conta com 3 categorias, como explica a coordenadora geral de materiais didáticos da Secretaria de Educação Básica do Ministério da Educação, Jaqueline dos Santos Melo.
13: Na categoria 1, as obras são voltadas para estudantes e professores do primeiro e do segundo ano com foco na alfabetização. Na categoria 2, as obras são voltadas para o terceiro, quarto e quinto ano com foco no desenvolvimento do letramento e da escrita. Nesse ano, nós temos novidades como o livro regionalizado de história e geografia, a obra de produção de texto e livros voltados para educação digital e midiática. A categoria 3, ela é optativa para as redes e a seleção dela é para obras de língua espanhola e língua inglesa.
5: Antes de registrar a decisão, professores e gestores devem consultar o Guia Digital do Programa Nacional do Livro e do Material Didático PNLD, que reúne informações sobre as obras aprovadas, como resenhas, metodologias, organização dos conteúdos e orientações para a escolha. Depois, a seleção precisa ser formalizada em ata e registrada no sistema PNLD Gestão, com acesso pela conta GovBR. O preenchimento da ata sozinho não conclui o processo. Após o registro, a ata e o comprovante de escolha devem ficar disponíveis em local visível na escola. Em caso de dúvidas ou problemas no acesso, as escolas podem entrar em contato com o FNDE pelo e-mail livrodidático@fnde.gov.br. Reportagem Thaís de Araújo.
2: Instituições públicas do ensino superior e tecnológico que adotam práticas de prevenção e enfrentamento à violência de gênero vão ser reconhecidas com o selo de ambiente acadêmico seguro.
1: A iniciativa do Ministério da Educação vai conceder o título nas categorias ouro, prata e bronze.
2: Podem aderir ao programa instituições federais que atendam aos requisitos do MEC.
1: A diretora de desenvolvimento acadêmico da Secretaria de Educação Superior do Ministério, Lúcia Pelanda, fala sobre a iniciativa.
14: As mulheres já são maioria no ensino superior, então é muito importante criar ambientes cada vez mais seguros e livres de violência. Nesse sentido, o selo é um estímulo para que cada vez mais instituições se juntem a esse movimento de ter instituições verdadeiramente livres de violência.
2: Para mais informações, acesse gov.br/MEC.
1: Estamos no mês da gestante. Nós já falamos aqui sobre a importância de cuidados com a saúde, como tomar vacinas e fazer o pré-natal direitinho para cuidar da mãe e do bebê.
2: Hoje nós vamos falar dos direitos assegurados por lei às gestantes.
1: Estabilidade no emprego, atendimento médico gratuito pelo SUS, prioridade em filas e serviços, intervalo para a amamentação, além da licença maternidade.
2: Está tudo explicado na reportagem de Luciana Colares de Holanda, que ouviremos agora.
15: Maria Selma Pereira é empregada doméstica em Brasília. Grávida de 8 meses, ela espera a bebê para setembro. E junto com a chegada da filha, vem a licença maternidade de 4 meses, garantida pela carteira assinada. Um direito que Selma não teve nas outras 4 gestações, quando trabalhou na informalidade.
16: Vai ser bem melhor, porque eu vou acordar, cuidar da neném, né? Ficar os 4 meses em casa. Agora, carteira assinada tá bem melhor agora, porque aí quando você ganhar o bebê, você vai receber, né?
15: No Brasil, as gestantes têm direitos fundamentais garantidos por lei, que se estendem até alguns meses após o nascimento da criança. É proibida a dispensa arbitrária ou sem justa causa da empregada gestante, por exemplo, desde a confirmação da gravidez até 5 meses após o parto. Por meio da licença maternidade, fica garantido o afastamento remunerado de 120 dias para trabalhadoras formais, empregadas domésticas e seguradas do INSS. Elas também têm acesso ao salário maternidade, benefício previdenciário que substitui a renda durante esse período, como explica Márcio Lima, coordenador do Programa de Educação Previdenciária do INSS.
17: O valor pago por este benefício vai variar o salário mínimo, que é R$ 1.621, atualmente, até o teto do INSS, que vai estar no valor de R$ 8.475,55, a depender da categoria da trabalhadora.
15: Entre as garantias previstas na legislação brasileira para gestantes e mães, também está previsto o direito à liberação do trabalho para realizar consultas médicas e exames. E elas podem ser transferidas temporariamente de função quando a saúde exigir. Os direitos podem ser acessados pelo telefone ou pela internet, de acordo com Márcio Lima, do INSS.
17: Os direitos são acessados através da central telefônica 135, que funciona de segunda-feira a sábado, das 7 da manhã até as 22 horas no horário de Brasília, sendo que recebe ligação gratuita ou ainda através do aplicativo Meu INSS.
15: Além dos direitos trabalhistas, as gestantes contam com atendimento prioritário e acompanhante no parto pelo SUS. Após o retorno ao trabalho, a mãe tem direito a 2 intervalos diários de 30 minutos para a amamentação até o bebê completar 6 meses. Reportagem Luciana Colares de Holanda.
1: Essas foram as notícias do governo federal.
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1: Com produção da empresa Brasil de Comunicação.
2: Fique agora com o Minuto do TCU. Em seguida, as notícias do Poder Judiciário e do Congresso Nacional. Boa noite.
1: Boa noite para você e até amanhã.
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19: 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Você vai ouvir agora notícias do Poder Judiciário.
20: Supremo julga a ação sobre o poder de requisição do Ministério Público da União a órgãos da administração pública.
21: Para o STJ, acesso a sistema com dados contábeis não dispensa dever de prestação de contas de bens em condomínio.
20: Justiça determina que o governo federal e o estado de Sergipe implantem serviço especializado em doenças raras.
21: Boa noite, eu sou Arthur Filho.
20: E eu sou Walter Lima.
21: Supremo Tribunal Federal julga ação sobre o poder de requisição do Ministério Público da União a órgãos da administração pública.
20: O julgamento busca definir até onde vai essa prerrogativa do Ministério Público da União e em quais situações ela pode ser exercida, delimitando se a administração pública é obrigada a atender integralmente ao pedido ou se pode recusá-lo.
21: Administrador de bens em condomínio, ou seja, em copropriedade, deve prestar contas ao outro condômino, mesmo que dados contábeis estejam disponíveis em sistema eletrônico.
20: Essa decisão é do Superior Tribunal de Justiça, o STJ. Fátima Uchoa.
22: Um irmão ajuizou ação contra o outro, pedindo a prestação de contas da administração dos imóveis de propriedade comum. A Justiça de Mato Grosso decidiu que o administrador tem o dever de apresentar as contas. E a terceira turma do STJ manteve esse entendimento. Segundo a relatora ministra Nancy Andrighi, o interesse de agir pressupõe a existência de controvérsia sobre a prestação das contas e, nesse caso, mesmo havendo sistema que permita o compartilhamento de informações, o administrador deve apresentar as contas de forma especificada e completa.
21: TST manteve condenação em caso de caseiro baleado durante assalto.
20: Empregador terá de pagar indenização por danos morais e materiais. Mila Amaral.
23: Um caseiro levou 3 tiros durante um assalto na fazenda onde ele trabalhava e morava em Cruz Alta, no interior do Rio Grande do Sul. Ele ficou com sequelas e capacidade de trabalho reduzida. O trabalhador entrou na justiça e contou que não foi a primeira vez que a fazenda foi assaltada. E a justiça deu razão a ele. O Tribunal Regional do Trabalho condenou o proprietário a pagar R$30 mil por danos morais e R$70 mil por danos materiais. A fazenda recorreu, dizendo que a culpa era de terceiros, mas a primeira turma do TST manteve a condenação e destacou que o dono sabia dos assaltos anteriores e mesmo assim não tomou nenhuma providência para aumentar a segurança dos trabalhadores. A decisão foi unânime.
21: Justiça Federal determina que União e o Estado de Sergipe implantem serviço de atenção especializada em doenças raras.
20: Decisão atende a pedidos do Ministério Público Federal em ação. Sabrine Menezes.
24: De acordo com o inquérito civil instaurado pelo MPF, Sergipe possui cerca de 120 mil pessoas acometidas por doenças raras. Dessas, aproximadamente 36 mil apenas em Aracaju e a maioria delas crianças. Com a decisão, o Estado e o município devem organizar e pactuar a linha de cuidado da rede de forma imediata e em até 4 meses. Além disso, Sergipe e Aracaju, junto com a União, têm até 8 meses para habilitar e implementar pelo menos um serviço de atenção especializada em doenças raras, além de estruturar a rede de atenção integral para pessoas com doenças raras. Em caso de descumprimento, foi fixada multa de R$5.000.
21: O Tribunal Superior Eleitoral recebeu um grupo de criadores de conteúdos digitais para uma iniciativa voltada a combater a desinformação sobre as urnas eletrônicas.
20: O encontro se estendeu por toda a tarde dessa terça-feira e foi viabilizado por meio de uma parceria do TSE com a organização Redes Cordiais. Vitor Struck.
4: Juntos, os influenciadores somam 45 milhões de seguidores nas redes sociais. O encontro fez parte da iniciativa Confirma 30 anos de urna eletrônica e foi promovido pela organização Redes Cordiais, em parceria com o TSE e com o apoio do YouTube e do TikTok. A programação contou com visitas a espaços importantes do tribunal, como o local onde as urnas ficam armazenadas, o Museu do Voto, e também incluiu uma demonstração detalhada sobre o funcionamento dos equipamentos usados nas eleições. Ao final, os influenciadores participaram de uma roda de conversa com o presidente do TSE, o ministro Cássio Nunes Marques.
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21: A você, uma boa noite.
20: E até amanhã.
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7: Eu sou Paula Groba.
8: E eu sou Humberto Pinheiro.
7: E estes são os destaques de hoje do Jornal do Senado, que começa agora.
8: Governo e Congresso anunciam um acordo para votações prioritárias. Fim da escala 6x1, taxa das blusinhas, terras raras e PEC da segurança pública.
7: Congresso vai analisar duas medidas provisórias para reduzir impactos das tarifas americanas e alta do petróleo.
8: Projeto cria política nacional para apoiar adolescentes nos anos finais do ensino fundamental.
7: Boa noite.
8: Boa noite.
7: Após encontro com o presidente Lula e o presidente da Câmara dos Deputados, Hugo Mota, o presidente do Senado, Davi Alcolumbre, anunciou as prioridades do Congresso nos próximos dias. Entre os temas citados estão a votação da MP que acaba com a taxa sobre compras internacionais acima de $50. Alcolumbre afirmou que a MP da chamada taxa das blusinhas será votada na próxima semana.
8: Também terão prioridade de votação as propostas de emenda à Constituição que acaba com a escala 6x1 e a PEC da Segurança Pública, que devem ser analisadas pela Comissão de Constituição e Justiça na semana de esforço concentrado do Congresso a partir da próxima segunda-feira. Mais informações com o repórter Pedro Pincer.
9: O presidente do Senado, Davi Alcolumbre, afirmou que votará na próxima semana a medida provisória que acabou com a chamada taxa das blusinhas, imposto de importação de 20% sobre compras internacionais de até $50. O texto, segundo o senador, será analisado na Câmara e no Senado antes de perder a validade. Caso a votação não ocorra, o imposto voltará a ser cobrado em 9 de setembro. Alcolumbre reafirmou que a medida será pautada no esforço concentrado previsto para ocorrer entre 31 de agosto e 4 de setembro.
25: Nós vamos deliberar e tornar ela virar lei para proteger milhões de brasileiros que usam desse instrumento para adquirir produtos muito baratos e terem qualidade de vida melhor.
9: Alcolumbre também disse que a Comissão de Constituição e Justiça vai analisar na próxima semana as propostas de emenda à Constituição que tratam da segurança pública e do fim da escala 6x1. Davi afirmou estar em contato frequente com o relator da mudança na escala de trabalho, senador Omar Aziz, do PSD do Amazonas.
25: Tem a compreensão da importância da matéria. Me disse que já está construindo um relatório para ser apresentado na próxima quarta-feira na Comissão de Constituição e Justiça.
9: Outra proposta que deve ser pautada na semana que vem é PPA que cria uma política nacional para os minerais críticos e estratégicos.
7: E o relator da PEC da Segurança Pública, senador Rogério Carvalho, do PT de Sergipe, anunciou que o texto não deve sofrer mudanças no Senado.
8: Já aprovado na Câmara, a proposta está na Comissão de Constituição e Justiça. Repórter Herman Kulitz.
3: O texto altera diversas regras da Constituição para ampliar a atuação da Polícia Federal, endurecer o combate às facções e milícias e reforçar o financiamento do Fundo Nacional de Segurança Pública e do Fundo Penitenciário Nacional, além de aumentar a integração e a cooperação de sistemas e órgãos de segurança pública. Em análise na CCJ, a proposta recebeu diversas emendas, como a do senador Sargento Reginauro, do PSDB do Ceará, que recomendava que os homicídios praticados por organizações criminosas não fossem julgados pelo Tribunal do Júri. Já a emenda do senador Hamilton Mourão, do Republicanos do Rio Grande do Sul, defendia a previsão de um sistema de informação sobre antecedentes criminais. Ambas foram rejeitadas, com o entendimento do relator de que não cabe a implementação dessas mudanças no texto constitucional. Além disso, na opinião do senador, alterar o que já foi aprovado pelos deputados somente atrasaria medidas que precisam ser tomadas contra a criminalidade organizada e iria na contramão da expectativa da sociedade. Porém, as modificações podem ser apresentadas na Comissão de Constituição e Justiça até a discussão final da matéria. O texto ainda precisa ser aprovado em dois turnos no plenário do Senado. Se passar sem alterações, será promulgado e começa a valer. Havendo qualquer mudança, a matéria deverá retornar para a Câmara dos Deputados.
7: O Congresso também vai analisar duas medidas provisórias editadas pelo governo federal para tentar reduzir os impactos das tarifas americanas e da alta internacional do petróleo.
8: As duas medidas provisórias já estão em vigor, mas precisam ser aprovadas por deputados e senadores para continuar valendo. Repórter Patrícia Oliveira.
5: Uma das medidas permite que empresas afetadas pelas novas tarifas impostas pelo governo americano prorroguem por até um ano o cumprimento de compromissos de exportação, com a suspensão de tributos. Já a outra medida libera 3 bilhões de reais para subsidiar a produção e a importação de diesel e gasolina, diante dos efeitos dos conflitos no Oriente Médio sobre o preço do petróleo. Para Carlos Pio, professor de Relações Internacionais da UNB, as medidas são importantes neste momento de emergência, mas o país precisa também adotar estratégias a longo prazo.
10: A gente precisa aumentar a produtividade da economia como um todo, é reforçar as qualificações dos trabalhadores e ampliar o comércio com os outros parceiros de qualquer lugar do planeta, em qualquer setor.
5: As duas medidas provisórias já estão em vigor, mas precisam ser aprovadas por deputados e senadores para continuar valendo.
7: A adolescência é uma fase de muitas transformações e desafios que podem refletir diretamente no desempenho e na permanência dos estudantes na escola. Para apoiar o desenvolvimento dos alunos nessa etapa da vida, um projeto de lei propõe criar a Política Nacional Escola das Adolescências. A proposta é do senador Camilo Santana, do PT do Ceará, ex-ministro da Educação, e está em análise na Comissão de Educação. Pelo texto, a política será voltada aos anos finais do ensino fundamental, do sexto ao nono ano. A ideia é tornar a escola mais atrativa, acolhedora e conectada à realidade dos adolescentes, com estratégias de apoio técnico e financeiro.
8: A medida também busca reduzir as taxas de reprovação e abandono escolar, especialmente no período de transição para o ensino médio. O senador Camilo Santana destaca ainda a importância da educação em tempo integral. Segundo ele, ampliar a permanência de crianças e jovens na escola pode trazer mais benefícios não apenas para a educação, mas também para a segurança.
11: Que além de dar oportunidade para o nosso jovem passar o dia na escola, fazer as refeições, praticar esporte, é a maior política de prevenção à violência. É você ter a meninada toda na escola nesse país.
7: O Senado também analisa um projeto que cria o programa Escola Sem Partido. De autoria do senador Magno Malta, do PL do Espírito Santo, a proposta altera a Lei de Diretrizes e Bases da Educação para incluir novos princípios e regras para o ensino. O texto prevê a garantia da pluralidade de ideias, da liberdade de crença e da
22: liberdade de consciência. Também proíbe professores de promoverem em sala de aula determinadas concepções ideológicas ou políticas.
8: A proposta está em análise na Comissão de Direitos Humanos, onde é relatada pelo senador Sargento Reginauro, do PSDB do Ceará. Depois, o projeto ainda deve passar pela Comissão de Constituição e Justiça e pela Comissão de Educação.
12: Eleições 2026.
22: As eleições deste ano vão contar com a participação de mais pessoas idosas em relação a 2022.
8: O aumento segue a tendência de envelhecimento populacional apontada pelo IBGE. Repórter Lana Dias.
13: O número de eleitores idosos cresceu cerca de 14% desde as eleições de 2022. Neste ano, 37 milhões e meio poderão votar. Para aqueles entre 60 e 69 anos, o voto é obrigatório, mas acima dos 70 anos, a participação é facultativa. O senador Fernando Dueire, do PSD de Pernambuco, reforçou a importância do voto da terceira idade.
14: A democracia precisa ouvir todas as gerações. Os mais jovens representam o futuro, mas aqueles que são mais experientes carregam uma parte importante da memória e da construção do nosso país.
13: Para a Dorci Antônia de Carvalho, de 83 anos, a participação não deve se limitar ao voto obrigatório.
15: Eu acho que todo mundo que tem mais de 60 anos, 70 anos, deve continuar votando. Eu tenho certeza, temos amigos também que já combinaram, vão votar.
13: O aumento do eleitorado idoso segue a tendência de envelhecimento populacional no Brasil. De acordo com o IBGE, a população com 60 anos ou mais subiu de 11,3% para 16,6% de 2012 a 2025.
8: Com edição de Paula Groba e trabalhos técnicos Eliseu Caires, o Jornal do Senado fica por aqui. Acompanhe agora as notícias da Câmara dos Deputados. Boa noite.
22: Boa noite e até amanhã.
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16: Comissão analisa projetos que reduzem impacto ambiental de plásticos.
17: Deputados aprovam parecer da subcomissão sobre segmento de estética.
16: Parlamentares apresentam medidas de proteção à criança e adolescente.
26: Boa noite. Jefferson Rodrigues, do PSDB de Goiás, propõe novas obrigações para plataformas digitais no combate à exploração sexual de crianças e adolescentes na internet. Ele explica que o texto cria canais de denúncia e respostas rápidas às vítimas e aos órgãos de segurança.
16: Para facilitar a investigação desses crimes, a proposta de Jefferson Rodrigues inclui mecanismos de preservação de registros, metadados e informações de usuários suspeitos. O deputado avalia que a medida amplia a capacidade de identificar os responsáveis e reunir provas no ambiente digital.
26: Está em análise projeto que cria o Programa Nacional Ampara, voltado à prevenção da violência contra crianças, adolescentes e mulheres nas escolas. A proposta de Helena Lima, do PSD de Roraima, prevê formação de profissionais e articulação entre escolas, famílias e segurança pública.
16: O projeto de Helena Lima orienta estudantes sobre como identificar situações de violência e conhecer canais de denúncia e proteção. Para a deputada, a medida busca fortalecer a cultura de paz e o respeito no ambiente escolar.
26: A punição de crimes contra a dignidade sexual praticados com abuso de autoridade é reforçada em projeto apresentado por Samuel Viana, do União de Minas Gerais. A proposta aumenta pela metade a pena por importunação sexual quando o agressor se valer de posição de supervisão sobre a vítima.
16: Samuel Viana aponta que a mudança alcança relações em ambientes educacionais, esportivos, religiosos, culturais e assistenciais, mesmo sem vínculo formal de emprego. O texto também amplia as situações em que a autoridade exercida sobre a vítima pode elevar a pena dos crimes contra a dignidade sexual.
26: Doutor Ismael Alexandrino, do PSD de Goiás, apresentou projeto que torna crime dar escondido ou à força substância química que reduz a capacidade de reação de alguém, prática conhecida como Boa Noite Cinderela. De acordo com o projeto, o autor poderá ficar preso de 3 a 6 anos.
16: Doutor Ismael Alexandrino alega que o Brasil ainda não possui tipificação penal específica para essa conduta, o que gera impunidade. Para o deputado, o projeto muda isso ao obrigar a coleta imediata de exames, criar um cadastro nacional de ocorrências e a elaboração de campanhas permanentes de prevenção.
12: Justiça.
26: Está em análise projeto de Fábio Choquete, do União de Santa Catarina, que estabelece restrições ao exercício da advocacia por cônjuges, parentes e sócios de magistrados. De acordo com o deputado, a proposta visa ampliar a transparência e evitar conflitos de interesse.
16: O texto de Fábio Choquete permite que partes questionem o patrocínio de causas diante de possíveis vínculos com magistrados. A proposta ainda estabelece sanções, incluindo a exclusão da OAB para advogados que descumprirem as vedações.
0: Saúde.
26: É de autoria de Juarez Costa, do Republicanos de Mato Grosso, projeto que estabelece diretrizes para o atendimento pelo SUS de mulheres que passam pelo climatério e menopausa. A proposta prevê acompanhamento integral com atuação da atenção primária e acesso a diferentes tratamentos.
16: Juarez Costa ressalta que a matéria prevê também oferta de terapia hormonal pelo SUS quando houver indicação clínica. O deputado acredita que a medida pode reduzir desigualdades no atendimento e ampliar o acesso das mulheres aos cuidados necessários nessa fase da vida.
0: Habitação.
26: Aline Gurgel, do União do Amapá, requer a criação de uma comissão especial para analisar o projeto que trata do financiamento de imóveis urbanos durante situações de emergência sanitária. A proposta suspende as parcelas de financiamentos durante esse período.
16: O projeto também determina que não sejam cobrados juros ou multas durante a suspensão e amplia o prazo para financiamento do Minha Casa Minha Vida. Aline Gurgel lembra que a medida foi apresentada durante a pandemia de Covid-19 para reduzir o impacto da crise sobre as famílias.
26: Milton Vieira, do Republicanos de São Paulo, quer garantir imunidade tributária para entidades esportivas.
0: Esporte.
26: Milton Vieira, do Republicanos de São Paulo, quer garantir.

0: O projeto que amplia o uso de recursos destinados à ciência e tecnologia para financiar iniciativas inovadoras. Ele recomenda aprovação por considerar que a proposta aproxima a pesquisa científica do setor produtivo.
1: Rui Falcão avalia que a medida pode fortalecer empresas de tecnologia e aumentar a competitividade brasileira. O parlamentar afirma que a parceria entre universidades, empresas e governo contribui para a transformação de pesquisas em produtos e serviços para a população.
2: Economia.
0: A Receita Federal anunciou na Câmara mudanças no programa de compras do exterior para evitar a entrada de produtos irregulares. A repórter Silvia Munhato tem mais informações.
3: Ainda este ano, a Receita Federal deve adotar um sistema que vai excluir do seu programa de compras no exterior o remessa conforme as plataformas de comércio internacional que permitirem a venda de produtos subfaturados, falsificados ou que apresentem outros tipos de ilegalidades. A fiscalização das encomendas será aprimorada ainda este ano com o uso de inteligência artificial para analisar o conteúdo dos pacotes. Um dos objetivos é evitar a fiscalização apenas quando a encomenda chega no país, porque a quantidade de remessas não para de crescer. Também será minimizado o problema de vazamento de dados dos destinatários, que acabam sendo alvo de golpes. O deputado Júlio Lopes, do PP do Rio de Janeiro, elogiou o trabalho da Receita e afirmou que é preciso tratar a pirataria de forma especializada em todos os órgãos públicos e citou o problema de sementes fabricadas em desacordo com a regulação nacional.
4: Os caminhões de sementes transgênica feitas fora das regras e fora das normas são aprisionados e não há conhecimento da Polícia Rodoviária Federal, nem da Polícia Federal, nem de órgão nenhum para fazer a apreensão da mercadoria. Então, esses têm sido liberados e são casos gravíssimos, porque essas sementes, quando feitas fora de norma, elas podem gerar pragas, gerar deformações nas colheitas brasileiras, enfim, no meio ambiente como um todo, né?
3: O deputado sugeriu ainda que a Receita cruze dados dos 47 milhões de CPFs que fazem compras no exterior com as suas rendas declaradas. Segundo ele, isso deverá revelar irregularidades. De acordo com a Receita Federal, as encomendas do exterior passaram de cerca de 30 milhões de pacotes em 2019 para mais de 200 milhões em 2023. Para este ano, é esperado uma arrecadação recorde com as encomendas, equivalente a 10% de todo o volume importado pelo país, ou 5 bilhões de reais. Da Rádio Câmara de Brasília, Silvia Munhato.
1: Carlos Chiodini, do MDB de Santa Catarina, defende a transferência para Brasília da sede do órgão responsável por regular e fiscalizar o mercado de valores mobiliários no Brasil. O projeto prevê que a mudança da Comissão de Valores Mobiliários seja feita de forma gradual em até 4 anos.
0: Para Carlos Chiodini, a transferência aproxima a CVM de outros órgãos federais sediados em Brasília, facilitando a articulação entre as instituições. O projeto também assegura aos servidores da autarquia no Rio de Janeiro a opção de se transferir para Brasília ou de permanecer no estado.
1: Stefano Aguiar, do PSD de Minas Gerais, apoia a criação da Frente Parlamentar em defesa do mutualismo, sistema em que as pessoas se associam para compartilhar custos e oferecer proteção patrimonial umas às outras. A proposta, segundo o deputado, é uma alternativa aos seguros tradicionais.
0: A frente pretende reunir parlamentares, governo, empresas e entidades do setor para acompanhar a regulamentação da proteção patrimonial mutualista. Stefano Aguiar acredita que a iniciativa pode ampliar o acesso dos brasileiros a uma opção de proteção competitiva.
2: Comissões.
1: Comissão de Trabalho aprova relatório da subcomissão sobre o setor de estética. A repórter Maria Neves traz os detalhes da medida proposta.
5: A Comissão de Trabalho da Câmara aprovou o relatório final da subcomissão especial sobre o setor de estética, elaborado pela deputada Soraya Santos, do PL do Rio de Janeiro. Além de um projeto de lei que altera a regulamentação das atividades dos profissionais do setor, a relatora apresentou recomendações aos poderes executivos. Soraya Santos argumenta que as interpretações da legislação vêm dificultando o exercício dos profissionais de estética.
6: Estudante de faculdade de estética, migrando para outras carreiras, para biomedicina ou para medicina, passando dificuldades, por exemplo, com a compra de insumos. Porque se eu não sou reconhecida, eu não posso comprar. É humilhante eu fazer um curso universitário regulamentado por um órgão público e eu ter que precisar de uma outra pessoa pessoa para assinar a compra do material que eu quero trabalhar. Para piorar, a Anvisa

0: empresa e as vigilâncias sanitárias não reconheciam a profissão quando a competência delas não é reconhecer. Quem reconhece profissão é a lei e o Congresso aprovou a profissão.
1: Como forma de solucionar interpretações divergentes, a relatora sugere inserir expressamente na lei que os esteticistas são profissionais da área de saúde para todos os efeitos legais. Outro problema detectado pela subcomissão, segundo Soraya Santos, foi a falta de um currículo nacional que padronize a formação de esteticistas e cosmetólogos. Por isso, ela sugere ao Ministério da Educação que elabore diretrizes curriculares específicas para todos os cursos da área, além de criar mecanismos de certificação técnica para profissionais já formados. A proposta também permite a atuação de profissionais formados em outras áreas da saúde, como esteticistas, desde que façam pós-graduação na área ou passem por exame de proficiência. Da Rádio Câmara de Brasília, Maria Neves.
2: Trabalho. Nicolete, do PL de Roraima, apresentou projeto que permite a servidores públicos atuarem como microempreendedores individuais. A proposta condiciona a atividade à inexistência de conflito de interesses com as funções exercidas no serviço público.
3: Nicolete afirma que a proibição atual pode levar servidores que realizam atividades nas horas de folga à informalidade. Para ele, a mudança estimula a formalização de pequenos negócios e preserva o funcionamento do serviço público por meio de regras definidas por cada ente federativo.
2: Transportes. Danley de Deus Interhols, do PSD do Rio Grande do Sul, pede a realização de uma audiência para discutir a concessão da BR-285 no trecho entre Passo Fundo e a região de Ijuí. A proposta prevê a participação de representantes do governo, de órgãos de transporte e de prefeitos.
3: Danley de Deus Interhols argumenta que a concessão pode acelerar investimentos como duplicação de trechos, construção de terceiras faixas e melhoria da sinalização. Ele afirma que as mudanças podem aumentar a segurança na rodovia e fortalecer a logística e a economia da região.
2: Desenvolvimento regional. Júlio César, do PSD do Piauí, defende projeto que isenta permanentemente os consumidores que produzam a própria energia renovável de pagar pelo uso da rede de distribuição. O texto acaba com a cobrança gradual sobre a energia solar excedente devolvida ao sistema.
3: Júlio César entende que a medida corrige uma distorção que é a cobrança pela energia injetada na rede. Segundo o parlamentar, o objetivo é garantir segurança jurídica, democratizar o acesso à energia limpa e incentivar novos investimentos sem sobrecarregar o cidadão.
2: Agricultura. O projeto de Paulo Teixeira, do PT de São Paulo, proíbe a exportação de animais vivos destinados ao abate ou à engorda. Ele explica que a medida busca reduzir o sofrimento dos animais durante transportes de longa distância e reforçar as políticas de proteção e bem-estar animal.
3: Segundo Paulo Teixeira, a proposta também pretende estimular o processamento da produção pecuária no país, contribuindo para a geração de empregos, renda e arrecadação. A proibição não se aplica a animais destinados à reprodução, pesquisa, melhoramento genético ou conservação de espécies.
2: Votação. A Comissão de Desenvolvimento Econômico da Câmara aprovou dois projetos para reduzir o impacto ambiental no uso de plásticos. Uma das propostas prevê a diminuição gradativa dos microplásticos em cosméticos e produtos de higiene pessoal, como informa o repórter Luiz Cláudio Canuto.
4: Dois projetos sobre redução do impacto ambiental do uso de plásticos foram aprovados pela Comissão de Indústria e Comércio da Câmara dos Deputados. Um deles obriga a classificação dos plásticos usados em produtos produzidos no Brasil ou importados, e o outro projeto trata da redução de microplásticos em cosméticos e produtos de higiene pessoal. A proposta que trata da classificação dos plásticos trata também de reciclagem. O texto aprovado foi apresentado pelo relator, deputado Alexandre Lindenmayer, do do PT do Rio Grande do Sul e muda a Política Nacional de Resíduos Sólidos, com metas progressivas de reciclagem das embalagens. Pela versão aprovada, em até 5 anos, 10% das embalagens plásticas devem ser recicladas. O texto prevê ainda incentivos fiscais para indústrias que usem materiais com desempenho ambiental. A proposta foi inspirada em regulamento da União Europeia. Para o relator, Alexandre Indemeyer, a regulação é necessária para evitar que o Brasil se torne um depósito de materiais banidos em outros países.
5: A poluição plástica não é apenas um problema visual ou ambiental, mas uma emergência de saúde pública. Estudos recentes têm confirmado a presença de polímeros em tecidos cardíacos humanos e na placenta, elevando o risco de doenças crônicas não transmissíveis, como doenças cardiovasculares.
4: O projeto ainda vai ser analisado pelas comissões de Defesa do Consumidor e de Constituição e Justiça. Já o outro projeto aprovado, sobre redução gradual e eliminação total do uso de microplásticos em cosméticos e produtos de higiene pessoal, foi para a Comissão de Meio Ambiente. A Comissão de Indústria e Comércio seguiu o voto do relator, deputado Marcelo Queiroz, do PSDB do Rio de Janeiro. O texto considera microplásticos as partículas sólidas, sintéticas, insolúveis em água e não biodegradáveis, com dimensões inferiores a 5 milímetros, de origem petroquímica e colocadas intencionalmente em cosméticos e produtos de higiene pessoal com funções esfoliantes, abrasivas, de limpeza ou de alteração de textura. São ingredientes comuns em esfoliantes faciais e corporais, shampoos, cremes dentais e sabonetes. O relatório de Marcelo Queiroz foi lido pelo deputado Alexandre Lindenmaier.
5: Esses microplásticos tão presentes em produtos cosméticos ou de higiene pessoal com funções esfoliantes e abrasivas, por exemplo, ao serem utilizados e descartados, geram um significativo fator de poluição em águas superficiais com grande potencial de risco à saúde humana. Nestes casos, uma das soluções recomendadas é justamente a de que o poder público atue de forma a regulamentar ou mesmo proibir as atividades responsáveis por causar esse dano coletivo.
4: Pela proposta, o cronograma progressivo de redução a ser cumprido por fabricantes, importadores e formuladores é de 30% em até 3 anos, 60% em 5 anos, 90% em 7 anos e a eliminação total em 10 anos. O cronograma pode ser ajustado com justificativa técnica quando não houver insumo alternativo com o mesmo desempenho, risco à segurança do consumidor na substituição ou impactos ambientais adversos do insumo que substituiria. A proposta ainda vai ser analisada pelas comissões de Meio Ambiente e de Constituição e Justiça. Da Rádio Câmara de Brasília, Luiz Cláudio Canuto.
6: Meio Ambiente.
3: Projeto de delegado Matheus Laiola, do União do Paraná, cria o programa local seguro para animais vítimas de maus tratos. A proposta prevê acolhimento imediato, atendimento veterinário e manutenção dos animais resgatados em ações policiais, fiscalizações ou decisões judiciais.
2: Delegado Matheus Laiola incluiu no texto que o responsável pelos maus tratos deverá arcar com as despesas de resgate e tratamento do animal. O projeto permite que hospitais e clínicas veterinárias, universidades e abrigos possam se credenciar para receber os animais resgatados.
3: A prevenção de maus tratos contra animais é o foco de projeto apresentado por Fábio Macedo, do Podemos do Maranhão. O texto inclui nos currículos escolares conteúdos sobre direitos dos animais, além de ações educativas voltadas ao respeito e à proteção da vida animal.
2: Fábio Macedo também propõe que adolescentes responsáveis por atos de violência contra animais cumpram serviços comunitários, de preferência em entidades de proteção e saúde animal. A proposta ainda institui o 4 de outubro como Dia Nacional da Proteção, Respeito e Empatia com os Animais.
3: Termina agora o jornal Câmara dos Deputados, produzido pela Rádio Câmara, com trabalhos técnicos de Everson Urani e a apresentação de Márcio Aquiles Sardi e Val Monteiro. Boa noite.
2: Uma boa noite para você. A Voz do Brasil volta amanhã.
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0: Boa noite.
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2: Quando eu tiver uma ovelha, eu quero colocar o nome dela de Rover. Daí quando eu for levar ela pra tosar os pelos, eu vou guardar a lã e eu vou ter uma lã de Rover.

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1: 11:34.
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1: 11:51.
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0: 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Meia-noite e 23.
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1: Camboriú FM, meia-noite e 38.
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8: Dois caras conversando, né? Rapaz, sabe o dono daquela padaria ali, ó? É como se fosse o meu pai. É mesmo, cara? Por quê? Ele paga suas contas? Falou o outro. Não, é que ele tá dando uns pega na minha mãe.

E é Frederico de Sá, que alterna o seu nome artístico entre Sandra de Sá e Sandra Sá. É cantora, compositora, musicista e atriz brasileira. Nascida em 27 de agosto de 1955, no Rio de Janeiro. Tornou-se um dos grandes nomes da música popular brasileira a partir dos anos 80, destacando-se pela fusão de soul, samba, funk e MPB, além de sua voz potente e de estilo marcante. Iniciou a carreira profissional no fim da década de 70 e ganhou projeção nacional com sucessos como Olhos Coloridos, Retratos e Canções e Vale Tudo. Ao longo de sua trajetória, lançou diversos álbuns, colaborou com importantes artistas brasileiros e consolidou-se como referência na valorização da identidade negra na música brasileira. Ela é chamada por alguns de Tim Maia de Saias, por se identificar com Tim Maia justamente no balanço e no timbre grave da voz, além de suas histórias juntos, como o famoso clipe do hit Vale Tudo. Tim Maia escolheu Sandra de Sá para fazer dueto com ele. Ficaram grandes amigos e fizeram muitos shows juntos. Sandra de Sá continua em plena atividade artística, realizando shows por todo o Brasil, participando de projetos musicais e celebrando uma carreira que a consagrou como uma das vozes mais marcantes da música popular brasileira. Hoje, a Rádio Camboriú homenageia a rainha do soul brasileiro, Sandra de Sá, pelos seus 71 anos de vida.

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5: O velho chegou no médico com uma dor na perna que não aguentava mais. Ô, doutor, essa perna minha aqui tá doendo demais da conta. Essa perna aqui, doutor, a perna direita não aguento mais de dor. O médico examinou, falou: ó, o senhor não tem nada não, mas eu acho que é por causa da idade do senhor.

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2: A gente às vezes tem umas doideiras que a gente inventa no nosso show, no nosso DVD, no nosso CD.
3: Isso é verdade.
2: E por essas andanças da vida, a gente encontra pessoas que são tão loucas como a gente, só que são loucuras que valem a pena e dá muito certo.
3: Vou mostrar pra galera.

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6: Ah, Vermelho, nossa senhora, eu reclamando da vida aqui hoje, ei, cheio calma, de problema, calma, Vermelho. Calma, não, calma, nem está difícil.
7: Zé Gaiada, calma, ah, rapaz, calma que dias melhores virão, rapaz.
6: É?
7: É, dias melhores virão.
6: Ah, é? E quais são esses dias?
7: É sexta, sábado, domingo que vem.

Frederico de Sá, que alterna o seu nome artístico entre Sandra de Sá e Sandra Sá. É cantora, compositora, musicista e atriz brasileira. Nascida em 27 de agosto de 1955, no Rio de Janeiro. Tornou-se um dos grandes nomes da música popular brasileira a partir dos anos 80, destacando-se pela fusão de soul, samba, funk e MPB, além de sua voz potente e de estilo marcante. Iniciou a carreira profissional no fim da década de 70 e ganhou projeção nacional com sucessos como Olhos Coloridos, Retratos e Canções e Vale Tudo. Ao longo de sua trajetória, lançou diversos álbuns, colaborou com importantes artistas brasileiros e consolidou-se como referência na valorização da identidade negra na música brasileira. Ela é chamada por alguns de Tim Maia de Saias, por se identificar com Tim Maia justamente no balanço e no timbre grave da voz, além de suas histórias juntos, como o famoso clipe do hit Vale Tudo. Tim Maia escolheu Sandra de Sá para fazer o dueto com ele. Ficaram grandes amigos e fizeram muitos shows juntos. Sandra de Sá continua em plena atividade artística, realizando shows por todo o Brasil, participando de projetos musicais e celebrando uma carreira que a consagrou como uma das vozes mais marcantes da música popular brasileira. Hoje, a Rádio Camboriú homenageia a rainha do soul brasileiro, Sandra de Sá, pelos seus 71 anos de vida.

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2: O padre sossegado na casa dele ali e a empregada, né? Ô padre, o seu liquidificador não tá funcionando. Daí a pouco, ô padre, o seu micro-ondas não tá funcionando. Ele falou, calma, viu? Relaxa, o que tem aqui é meu e seu. Você pode falar que é nossas coisas aqui, viu? Ah, então tá bom. Aí um dia o padre conversando com o bispo, aí a mulher vem lá do quarto. Nossa, padre, tem um rato aqui, ó, no nosso quarto, debaixo da nossa cama.

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1: 27 de agosto, aniversário de Sandra de Sá.
2: Hoje eu me peguei pensando em você.
1: Sandra Cristina Malafaia Frederico de Sá, que alterna o seu nome artístico entre Sandra de Sá e Sandra Sá, é cantora, compositora, musicista e atriz brasileira. Nascida em 27 de agosto de 1955, no Rio de Janeiro. Tornou-se um dos grandes nomes da música popular brasileira a partir dos anos 80, destacando-se pela fusão de soul, samba, funk e MPB, além de sua voz potente e de estilo marcante. Iniciou a carreira profissional no fim da década de 70 e ganhou projeção nacional com sucessos como Olhos Coloridos, Retratos e Canções e Vale Tudo. Ao longo de sua trajetória, lançou diversos álbuns, colaborou com importantes artistas brasileiros e consolidou-se como referência na valorização da identidade negra na música brasileira. Ela é chamada por alguns de Tim Maia de Saias, por se identificar com Tim Maia justamente no balanço e no timbre grave da voz, além de suas histórias juntos, como o famoso clipe do hit Vale Tudo. Tim Maia escolheu Sandra de Sá para fazer o dueto com ele. Ficaram grandes amigos e fizeram muitos shows juntos. Sandra de Sá continua em plena atividade artística, realizando shows por todo o Brasil, participando de projetos musicais e celebrando uma carreira que a consagrou como uma das vozes mais marcantes da música popular brasileira. Hoje, a Rádio Camboriú homenageia a rainha do soul brasileiro, Sandra de Sá, pelos seus 71 anos de vida.

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1: 27 de agosto, aniversário de Sandra de Sá.
2: Hoje eu me peguei pensando em você.
1: Sandra Cristina Malafaia Frederico de Sá, que alternou seu nome artístico entre Sandra de Sá e Sandra Sá. É cantora, compositora, musicista e atriz brasileira. Nascida em 27 de agosto de 1955, no Rio de Janeiro. Tornou-se um dos grandes nomes da música popular brasileira a partir dos anos 80, destacando-se pela fusão de soul, samba, funk e MPB, além de sua voz potente e de estilo marcante. Iniciou a carreira profissional no fim da década de 70 e ganhou projeção nacional com sucessos como Olhos Coloridos, Retratos e Canções e Vale Tudo. Ao longo de sua trajetória, lançou diversos álbuns, colaborou com importantes artistas brasileiros e consolidou-se como referência na valorização da identidade negra na música brasileira. Ela é chamada por alguns de Tim Maia de Saias, por se identificar com Tim Maia justamente no balanço e no timbre grave da voz, além de suas histórias juntos, como o famoso clipe do hit Vale Tudo. Tim Maia escolheu Sandra de Sá para fazer o dueto com ele. Ficaram grandes amigos e fizeram muitos shows juntos. Sandra de Sá continua em plena atividade artística, realizando shows por todo o Brasil, participando de projetos musicais e celebrando uma carreira que a consagrou como uma das vozes mais marcantes da música popular brasileira. Hoje, a Rádio Camboriú homenageia a rainha do soul brasileiro, Sandra de Sá, pelos seus 71 anos de vida.

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7: Cidadão muito mal entrou na academia, foi olhando aquele monte de mulher bonita e gostosa, já chegou com um camarada e falou: escuta, meu, qual equipamento aqui é o mais importante pra eu usar pra impressionar essas garotas aí? O amigo dele falou: é o caixa eletrônico, viu?

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0: Balneário Camboriú, pelo horário oficial de Brasília, são 7:02.
1: Bom dia, hoje é quinta-feira, 27 de agosto de 2026. Jornal da Camboriú FM, muito mais que notícia, já está no ar.
0: Na apresentação,
1: Luiz Gustavo
0: e Giane Munaretti.
1: Bom dia, você ouvinte da Camboriú FM, na 90.1. Bom dia, Luiz Gustavo.
0: Bom dia, Giane, bom dia, Sérgio, bom dia você que nos acompanha a partir de agora. Seja muito bem-vindo, bem-vinda. Lembrando que nós vamos juntos, então, até às 8:00 da manhã, com muita informação para você.
1: Hoje, dia 27 de agosto, é comemorado o dia do corretor de imóveis. Também dia de psicólogo e dia da limpeza urbana.
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1: Estamos conectados com você, você ouvinte, conectado com a gente. 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É só falar, Alexa, tocar Rádio Camboriú FM.
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1: Agora são 7:04.
0: 7:04.
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1: Vigilância sanitária alerta para golpe em cobrança falsa por WhatsApp em Itapema.
0: Trecho da BR-101 na Grande Florianópolis se consolida como o pior da rodovia em Santa Catarina.
1: PEC do fim da escala 6x1 pode ser votada na CCJ na próxima semana.
0: IPCA 15 cai em agosto e acentua trajetória de alívio na inflação.
1: Marginal da BR-101 em Balneário Camboriú passa por reparos no pavimento.
0: Polícia prende suspeitos de fraudes com biometria facial e empréstimos consignados.
1: Procon de Santa Catarina orienta consumidores sobre golpes envolvendo falsos funcionários de bancos.
0: Casal é preso portando drogas na faixa de areia da Praia Central em Balneário Camboriú.
1: E no esporte, Balneário Camboriú recebe em novembro a Liga Brasileira de Pádel.
0: Estas e outras informações você confere a partir de agora no Jornal da Camboriú FM.
1: Em Balneário Camboriú são exatamente 7:05.
0: 7:05.

0: E chegou o momento de conferirmos todos os detalhes desta quinta-feira com Daniele Lima. Bom dia, Dani.
1: Bom dia. A quinta-feira será de tempo firme com predomínio do sol na maior parte de Santa Catarina. Em Florianópolis e no litoral norte, o dia começa com chance de chuva fraca e isolada. O tempo melhora, mas a nebulosidade persiste nessas áreas. Já do litoral aos planaltos, as nuvens aumentam nos extremos do dia, intercalando com boas aberturas de sol. No Planalto Sul, a partir da tarde, não se descarta chuva rápida e isolada. E no Grande Oeste, o sol predomina. O vento sopra de norte a nordeste, com rajadas no Grande Oeste, Planalto Sul, Grande Florianópolis e Litoral Sul. As temperaturas se elevam. As máximas ficam próximas dos 30 graus em Maravilha, Concórdia e Criciúma. Canoinhas chega aos 28. Curitibanos e Blumenau marcam 26. E Florianópolis e Lages ficam nos 23 graus. Na sexta-feira, o calor aumenta. As mínimas variam entre 18 e 23 graus no litoral sul e grande oeste e entre 12 e 19 nas demais regiões. À tarde, as máximas devem passar dos 30 graus na maior parte do estado. O vento ganha força sexta, soprando de noroeste no interior, com rajadas que podem ser intensas em alguns pontos, e de nordeste no litoral. O sol deve predominar em todo o estado, mas a partir da tarde, há condições para pancadas isoladas de chuva e temporais pontuais, sobretudo no sul e nas áreas de divisa com o Rio Grande do Sul. Aproveite o sol e tenha um ótimo dia.
0: Ótimo dia para você também, Daniele Lima. Boas notícias aí, o calor vai voltar para o final de semana. Obrigada, Daniele, pelas informações do tempo e temperatura aqui do estado de Santa Catarina.
2: E agora vamos saber então como é que fica o clima, né? O tempo aqui em Balneário Camboriú nesta quinta-feira. Segundo informações, teremos sol com muitas nuvens durante o dia e períodos de céu nublado com chuva, né? Como está acontecendo nesse momento aqui em Balneário Camboriú, uma chuva fraca desde as 5 horas da manhã, né? Ela vai persistir por tempos esparsos, né? Tanto na parte da manhã quanto na parte da tarde, mas segundo informações, o sol pode aparecer sim nesta quinta-feira. Olha a chuva aí.
3: Abre o guarda-chuva!
2: As rajadas de vento, então, hoje quinta-feira, podem chegar até 12 quilômetros por hora. Temperatura vai ficar amena, porque a mínima já esteve em 18 graus e a máxima vai chegar aos seus 21 graus.
0: Agora são 7:08.
2: 7:08.
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0: E a Vigilância Sanitária de Itapema emitiu um alerta após a identificação de mensagens enviadas pelo WhatsApp em nome do órgão para solicitar dinheiro de moradores e estabelecimentos do município.
2: Segundo a Prefeitura de Itapema, as abordagens são falsas. A Vigilância Sanitária informou que não realiza notificações por meio de aplicativos de mensagens e não solicita pagamentos ou transferências via Pix pelo WhatsApp.
0: Em uma das mensagens divulgadas como o exemplo da tentativa de golpe, o responsável pela abordagem se apresenta como integrante da Vigilância Sanitária e afirma estar aguardando a confirmação de um pagamento para realizar a entrega de documentos.
2: A orientação é para os moradores e responsáveis por estabelecimentos não efetuarem pagamentos, transferências ou PIX ao receber mensagens desse tipo.
0: Também não devem ser fornecidos dados pessoais bancários ou outras informações diante das abordagens consideradas suspeitas.
2: E a Polícia Civil de Santa Catarina deflagrou a Operação Checklist, voltada ao combate a uma associação criminosa interestadual investigada por fraudes contra idosos, aposentados e pensionistas. A ação foi conduzida pela Delegacia de Combate a Estelionatos do Departamento de Investigações Criminais de Joinville.
0: Ao todo, foram cumpridos 7 mandados de prisão temporária e outros 8 mandados de busca e apreensão em Santa Catarina, Rio de Janeiro, Pernambuco e Minas Gerais. Segundo a investigação, os suspeitos abordavam idosos usando falsos pretextos como cadastro para o recebimento de cestas básicas ou a participação em projetos sociais.
2: Durante essas abordagens, recolhiam dados pessoais, fotografavam documentos e capturavam a biometria facial das vítimas. Com essas informações, o grupo teria aberto contas bancárias fraudulentas e contratado empréstimos consignados e outros produtos financeiros sem autorização.
0: A investigação segue em andamento para esclarecer a participação de cada suspeito e aprofundar o rastreamento financeiro das fraudes.
2: E um casal de 19 anos foi preso por tráfico de drogas na faixa de areia da Praia Central de Balneário Camboriú. A abordagem ocorreu por volta das 11 horas da noite durante o patrulhamento da Guarda Municipal. Segundo a corporação, a guarnição recebeu informações de que estaria ocorrendo venda de drogas na praia.
0: Com os dois jovens, os guardas encontraram 5,6 gramas de cocaína, 3,1 gramas de crack e 1,4 gramas de maconha, além de dois aparelhos celulares. Durante a consulta, os dados dos abordagens, foi identificado que ainda há um mandado de busca e apreensão relacionado ao homem referente ao ato infracional praticado quando ele era menor de idade.
2: Diante da ocorrência, os dois foram presos e encaminhados para a central de plantão policial aqui de Balneário Camboriú.
0: Agora são 7:11.
2: 7:11.
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0: Apenas 12 quilômetros da BR-101, entre os quilômetros 199 e 211 em São José, concentram um dos cenários mais violentos do trânsito catarinense e nacional. Dados da Polícia Rodoviária Federal revelam uma média assustadora de quase 2 acidentes por dia ao longo do trecho.
2: Em 2024, a rodovia registrou 725 acidentes, 810 feridos e 11 mortes. O quadro trágico se repetiu no ano seguinte, portanto, em 2025, com 707 acidentes, 779 feridos e 11 mortes. O recorte dos primeiros 7 meses desse ano mostra que o perigo se mantém. São 403 acidentes, 441 feridos e 6 mortes no período.
0: No acumulado desde janeiro de 2024, o saldo é estarrecedor. 1.849 acidentes e 2.026 feridos em um total de 28 mortos, escancarando a necessidade de intervenção.
2: E Arteres Litoral Sul informa que a pista marginal sul da BR-101 aqui em Santa Catarina, no quilômetro 131, aqui em Balneário Camboriú, passou por realização de reparos no pavimento na noite de ontem e na manhã de hoje. A informação é de que já deve estar liberada nesse momento.
0: Caso ainda não esteja como alternativa, os motoristas que precisarem acessar o bairro deverão utilizar o acesso localizado no quilômetro 129 e seguir pela marginal até as proximidades do local da obra. Já para quem estiver saindo do bairro e desejar acessar a rodovia, a opção será o acesso localizado no quilômetro 130,5.
2: A concessionária orienta então os motoristas a redobrarem a atenção à sinalização, respeitarem os limites de velocidade e programarem, né, seus deslocamentos durante o período da interdição. Os serviços estão sujeitos às condições climáticas e poderão ser reprogramados em caso de condições adversas. Ainda no trânsito, né, a você motorista que está passando, né, na BR-101 aqui pelo perímetro urbano de Balneário Camboriú e está seguindo a cidade de Blumenau, você vai ter uma duração de viagem de 1h03. BR parada, né, aqui em Itajaí, parte também de Balneário Camboriú, né? Trânsito lento, tanto na chegada da alça de acesso a navegantes. Então, trânsito lento, pesado, parte aqui de Balneário Camboriú, parte de Itajaí, chegando também a navegantes. A BR-470, tranquilo nesse momento, sem acidente e sem lentidão. Portanto, de BC até Blumenau, né? 1h03. Se você vai a Curitiba, sentido norte, né? Aqui do estado, você vai ter uma duração de 3h10. Pontos de lentidão, como eu disse, aqui em Itajaí, navegantes, pontos de lentidão também em Joinville, né? Você vai ter aí pelo menos 10 minutos de lentidão em Joinville. Em Garuva também, pontos de lentidão, mas com uma certa névoa e garoa nesse momento, acessando a BR-116 na Serra, né? E trânsito pesado também na capital paranaense. Portanto, de Balneário Camboriú a Curitiba, 3 horas e 10 minutos. Se você vai a Florianópolis, sentido sul, e passa por BC, 1 hora e 28 minutos. Trânsito tranquilo. Itapema, Tijucas, Porto Belo, São José, mas o trânsito fica pesado nas principais entradas de Florianópolis, como dissemos aqui, né? Do quilômetro 199 ao quilômetro 211 em São José, o trânsito tá parado nesse momento, né? Então você vai enfrentar grande lentidão na entrada da capital e também nas vias que você tem acesso às pontes para Beira-Mar Norte e também para o sul da ilha. Portanto, 1 hora e 28 minutos até Floripa.
0: Agora são 7 horas e 16 minutos. 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
2: Da inflação brasileira deu um sinal consistente de arrefecimento em meados desse terceiro trimestre de 2026. Segundo os dados divulgados ontem pelo Instituto Brasileiro de Geografia e Estatística, o IBGE, o IPCA 15 apresentou uma queda de 0,40% na leitura mensal de agosto.
0: O resultado veio abaixo das projeções intermediárias do mercado financeiro e representou uma mudança de dinamismo em relação ao avanço de 0,06% apurado em julho. No acumulado de janeiro a agosto de 2026, o indicador passou a somar uma variação positiva de 3,09%. Já a métrica anualizada de 12 meses, a taxa desacelerou de 4,52% para 4,24%.
2: O patamar reposiciona o indicador oficial de prévia da inflação com folga abaixo do teto fixado para a meta contínua pelo Banco Central.
0: As taxas do Tesouro Direto recuaram de forma generalizada nesta quarta-feira, após o IPCA 15 de agosto registrar deflação de 0,40%, o resultado mais forte do que a queda de 0,30% esperada pelo mercado em pesquisa da Reuters.
2: O Tesouro pré-fixado 2029 caiu de 14,13% para 14,06%, e o pré-fixado 2032 recuou de 14,50% para 14,43%, ambos com queda de 7 pontos base. O prefixado com juros semestrais foi de 14,50% para 14,44%. Nos títulos de inflação, o IPCA mais com juros semestrais 2037 registrou a maior queda do grupo de 7 pontos base, saindo de 7,70% para 7,63%.
0: O principal responsável pelo resultado do IPCA 15 foi a energia elétrica residencial, que recuou 6,25% e respondeu sozinha por um impacto de 0,26 ponto percentual no índice.
2: Com essas informações, então, do mercado financeiro, vamos saber como é que ficou a cotação do dólar e do euro no pregão de ontem. Em quarta-feira,
0: o dólar comercial apresentou alta de 0,22% e fechou o pregão em R$ 5,15.
2: O dólar turismo também em alta de 0,19%, cotando em R$ 5,35.
0: O euro também subiu 0,03% e finalizou em R$ 6.
2: Ainda no mercado financeiro, nós vamos ouvir agora uma matéria que vai falar que a PEC do fim da escala 6x1 pode ser votada na CCJ na próxima semana. Vamos conferir.
5: A proposta de emenda à Constituição que acaba com a escala de trabalho 6x1 pode avançar no Senado durante o esforço concentrado da próxima semana. O presidente Lula tem encontro hoje com os presidentes da Câmara, Hugo Mota, e do Senado, Davi Alcolumbre, para articular a votação. O relator, senador Omar Aziz, deve apresentar o relatório nesta quinta-feira, dia 27, e a expectativa é que a matéria seja votada na Comissão de Constituição Constituição e Justiça na quarta-feira, dia 2 de setembro. Aziz decidiu manter o texto aprovado pela Câmara dos Deputados sem mudanças no mérito. A estratégia evita que a PEC tenha que voltar para uma nova análise dos deputados e facilita a tramitação antes das eleições. A proposta reduz a jornada semanal de 44 para 40 horas, mantendo os salários e ampliando para 2 os dias de descanso. A oposição, no entanto, tenta criar obstáculos para impedir uma votação rápida. Senadores contrários à proposta defendem mais tempo para discussão e devem avaliar pedidos de vista e outras medidas regimentais para adiar a análise. Também há defesa de uma alternativa baseada na negociação entre patrões e empregados. A PEC é do senador Rogério Marinho, do PL do Rio Grande do Norte.
6: Nós estamos propondo que haja a flexibilidade na jornada de trabalho, que haja a livre negociação e que as pessoas possam, inclusive, serem remuneradas por hora trabalhada, como acontece, por exemplo, nos Estados Unidos, com um parêntese. Todos os direitos preservados na Constituição Federal, que está no artigo 7, ou seja, férias, 13º, fundo de garantia, salário maternidade, salário paternidade, horas extraordinárias. Então, isso seria uma forma de permitir que a jornada do trabalhador fosse aquela que ele se sente mais confortável.
5: O governo trabalha para evitar que a oposição consiga empurrar a análise para depois das eleições, já que o calendário legislativo ficará reduzido durante o período eleitoral. Se for aprovada na CCJ, a proposta ainda precisará passar pelo plenário do Senado em 2 turnos. Para avançar, são necessários pelo menos 49 votos favoráveis em cada votação. De Brasília, da Rede de Notícias Acaerte, repórter Rita Sardi.
2: Muito obrigado, então, a repórter Rita Sardi pelas informações.
0: Agora são 7h22. O Jornal da Camboriú vai para um rápido intervalo e voltamos já. 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

Jornal da Camboriú já está de volta, 7:27. 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

0: a Secretaria de Saúde de Balneário Camboriú promove no próximo sábado, dia 29, mais um mutirão de inserção de dispositivo intrauterino, o DIU, e implante subdérmico, o Implanon. Esta será a 11ª ação do ano e acontece das 8h da manhã às 5h da tarde na Unidade Básica de Saúde do bairro dos Municípios, localizado na rua Alfredo Wagner. O mutirão é destinado para pacientes previamente agendadas. As interessadas em solicitar o serviço precisam estar com o cadastro ativo e atualizado na rede municipal de saúde. A solicitação pode ser feita presencialmente em sua UBS de referência. Além das datas de mutirão, as inserções acontecem nas unidades básicas de saúde também mediante o agendamento. Neste ano, 838 mulheres e adolescentes já foram beneficiados pelas ações realizadas aos sábados, que tem como objetivo ampliar o acesso aos métodos contraceptivos de longa duração.
1: E a Secretaria de Segurança e Ordem Pública, em conjunto com a Guarda Municipal de Balneário Camboriú, realizou nesta quarta-feira uma reunião com comerciantes da Quinta Avenida. O encontro teve como objetivo o fortalecimento do diálogo com o setor comercial e deliberações acerca de estratégias de mobilização comunitária que contribuam para futuras ações de segurança na região. Foram apresentadas as iniciativas desenvolvidas pelos órgãos de segurança do município e discutidas de forma a ampliar a participação dos comerciantes na construção de uma rede colaborativa de prevenção. Na oportunidade, os participantes também conheceram a Central de Operações e Monitoramento 153, estrutura responsável pelo acompanhamento das ocorrências e pelo apoio às equipes que atuam nas ruas. Segundo o diretor da Central de Operações e Monitoramento 153, Sueverton Aquino, os comerciantes também desempenham um papel importante no compartilhamento de informações que possam auxiliar os órgãos de segurança.
0: A informação agora é da cidade de Itapema, porque a cidade passa a contar com uma nova porta de entrada para os serviços de saúde. O Saúde 24 Horas vai oferecer atendimento por telemedicina durante 24 horas por dia, 7 dias por semana, permitindo que a população receba orientação e atendimento sem precisar sair de casa. O acesso será pelo número 0800-333-7973. Vou repetir: 0800-333-7973. Tanto por ligação telefônica quanto pelo WhatsApp. A proposta é que, diante de um problema de saúde, o paciente vai poder entrar em contato pelo celular ou pelo telefone e passar por uma avaliação inicial. A partir dos sintomas apresentados, é realizada a triagem e o direcionamento do atendimento. Os casos que podem ser resolvidos de forma remota seguem para o atendimento virtual. Quando houver necessidade de avaliação presencial, o paciente será orientado a procurar o serviço adequado. Mais detalhes você tem no site da prefeitura, que é o itapema.sc.gov.br.
1: E a Autarquia Municipal de Trânsito de Balneário Camboriú, BC Trânsito, instalou 50 novas placas de identificação de pontos de ônibus em diferentes ruas do município. A ação busca melhorar a organização do transporte coletivo, facilitar a identificação dos locais de parada e proporcionar mais segurança e orientação aos usuários do sistema. As novas placas fazem parte das ações permanentes de manutenção e aprimoramento da sinalização viária realizadas pela BC Trânsito. A identificação adequada dos pontos de ônibus é fundamental para que passageiros saibam exatamente onde realizar o embarque e o desembarque, além de contribuir para que motoristas reconheçam os espaços destinados à parada de veículos do transporte coletivo. Com os pontos devidamente identificados, a circulação de veículos e pedestres tende a ocorrer de maneira mais organizada, evitando paradas em locais inadequados e proporcionando mais previsibilidade para todos os que utilizam as vias.
0: E o Teatro Municipal de Itajaí será um dos espaços de destaque do 28º Festival de Música. Entre os dias 31 de agosto e 4 de setembro, o palco Mônica Uriarte recebe 6 apresentações que reúnem música instrumental, música popular brasileira e produções de diferentes regiões do país. A programação começa na próxima segunda-feira, dia 31, com duas atrações nacionais. Às 7:30 da noite, sobem ao palco Bebê Kremer e Rafael Calegari Quinteto. Na sequência, às 9 horas da noite, é a vez de Nelson Faria e Sandro Haik, com o espetáculo de Taking Stardom. Já na quinta-feira, dia 3, o Teatro Municipal volta a receber duas apresentações. Às 7:30 da noite, o trio Gato com Fome apresenta o espetáculo Tributo a Rolando Boldrin. Às 9 horas da noite, o palco recebe o grupo Mauaca, com Rastros dos Cantos. Mauaca, 30 anos. A programação no espaço termina na sexta-feira, dia 4. Às 7:30 da noite, o público poderá conferir o show local, né? Retornelo Eterno, de Evandro Hassi. Encerrado aí à noite, às 9 horas da noite, né? Edu Ribeiro e Toninho Ferragutti apresentam Tempo das Cores.
1: O Núcleo de Educação Infantil NEI, o Vovô Alessio, promoveu nesta quarta-feira a Caminhada pela Primeira Infância. O evento integrou a programação do Agosto Verde, desenvolvido pelas unidades de educação infantil da Rede Municipal de Ensino aqui de Balneário Camboriú, sob orientação do Departamento de Educação Infantil da Secretaria de Educação, SEDUC. Durante o percurso, os alunos levaram cartazes produzidos em sala de aula, com mensagens e referências ao Agosto Verde, demonstrando de forma lúdica e participativa a importância da campanha. Acompanhadas por um agente de trânsito e pelas professoras da unidade, as crianças percorreram a rua em frente ao NEI, localizado no bairro Ariribá, enquanto a banda municipal a seguia durante o evento. De acordo com a diretora do núcleo, Salete Maria Colli, a lei que institui o mês da primeira infância vem para apoiar ainda mais a educação infantil, fortalecendo tudo que está sendo preparado e desenvolvido para preservar sempre o direito da criança.
0: Ainda na utilidade pública, agora nós vamos ouvir uma matéria que vai falar que o PROCON aqui de Santa Catarina orienta consumidores sobre golpes envolvendo falsos funcionários de bancos. Vamos ouvir.
2: Um consumidor conseguiu recuperar R$13.000 depois de cair em um golpe aplicado por criminosos que se passaram por funcionários de um banco. O caso chegou ao PROCON de Santa Catarina, que atuou junto à instituição financeira para garantir a restituição do valor. A diretora do órgão, delegada Michele Alves, orienta os consumidores sobre como evitar esse tipo de fraude.
3: O PROCON orienta que os correntistas utilizem o app oficial do banco, porque muitos golpes estão sendo utilizados WhatsApp ou SMS ou até e-mail com alguns links para clicar, quando na verdade é uma armadilha. Então, quando se tratar de situações bancárias, seja qualquer situação, consignado, seja cartão ou coisa do tipo, utilizar o app do banco. Isso minimiza as chances, né, de cair num golpe.
2: A orientação é que, em caso de qualquer movimentação suspeita, o consumidor procure imediatamente o banco pelos canais oficiais e reúna comprovantes, prints e protocolos. Michele Alves também explica que as instituições financeiras têm responsabilidade sobre o monitoramento das movimentações e que o PROCON pode atuar na busca pela recuperação dos valores.
3: Recomendamos que o consumidor faça contato com a agência imediatamente, né? O serviço dispõe mesmo fora do horário de atendimento, faça o reporte, né, dessa situação e fique com todos os comprovantes, prints, né, toda a documentação relativa a esses gastos. A agência bancária, ela tem responsabilidade de monitorar o perfil de cada correntista. Então, se sai do perfil, né, compras feitas em poucas horas, várias compras, ou compras de valores inexpressivos ou expressivos, isso pode chamar a atenção da agência, o que enseja uma responsabilização. Então, mesmo o consumidor, né, sendo vítima de um estelionato, por exemplo, e a agência não fica monitorando esses gastos após a comunicação do correntista, isso enseja a responsabilidade da agência. Então, por isso que a gente recomenda que, mesmo sendo vítima de estelionato ou não, né, vamos que a pessoa constate subtrações de valores na conta corrente, enfim, o PROCON, sim, é uma porta que está acessível. Nós já tivemos vários casos, né, de correntistas que tiveram seu valor restituído, e é interessante também fazer um boletim de ocorrência, porque há incidência de duas situações: uma infração penal que enseja uma investigação, um crime de estelionato, mas o que o PROCON tenta é sim a reversão desse dinheiro, né, para que a vítima não tenha, o consumidor não tenha esse prejuízo.
2: De Florianópolis para a Rede de Notícias Acaerte, Vanessa Carini.
0: Muito obrigado, então, às informações da repórter Vanessa Carini.
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0: E a cidade de Balneário Camboriú recebe a Liga Brasileira de Pádel no mês de novembro. As inscrições para a primeira edição da competição começaram esta semana. Os jogos serão disputados no Expo Centro. O torneio chega ao sul do país com números expressivos e uma premiação recorde de R$1 milhão, consolidando-se como um dos maiores projetos já desenvolvidos para a modalidade na América Latina.
1: E vamos falar da Copa do Brasil, que entrou de vez na fase decisiva com os jogos de ida das quartas de final. Na noite de ontem, o Palmeiras deu um passo enorme rumo à semifinal. Jogando em casa, o Verdão venceu o Santos por 3-0 com 2 gols de Flaco Lopes e 1 de Andréas Pereira. O resultado, então, deixa o Palmeiras em situação bastante confortável para o jogo de volta, marcado para a próxima quarta-feira na Vila Belmiro. Em São Januário, o Vasco também largou na frente. Mesmo atuando com um jogador a menos desde o primeiro tempo, o time carioca venceu o Vitória por 1-0, com um belo gol de Andrés Gomes. O resultado dá ao Vasco a vantagem do empate no segundo confronto em Salvador. E hoje tem mais clássico pela Copa do Brasil. Às 8 da noite, no Beira-Rio, Internacional e Grêmio fazem o primeiro Grenal das quartas de final em Porto Alegre. O Colorado está apostando aí no fator casa para sair em vantagem, enquanto o Grêmio...
2: Mais ou menos.
1: O Grêmio busca aí um bom resultado fora de Porto Alegre para levar a decisão aberta, então, para o segundo jogo. É mais um capítulo de uma Copa do Brasil que vai ficando cada vez mais emocionante com os grandes clubes do país lutando por uma vaga nas semifinais. E vai dar Grenal hoje, tem Grenal, tem clássico hoje no Rio Grande do Sul.
0: E continuando ainda no futebol, vamos à 25ª rodada do Brasileirão da Série A, porque sabadão tem jogo, né? Sábado, domingo, tem jogos importantes aí pela 25ª rodada. Olha, no sábado, às 6:30 da tarde, Atlético Mineiro recebe a equipe do Vitória. No sábado também, só que às 8 horas da noite, o São Paulo recebe o Bragantino. No sábado também, às 9:20, em São Januário, o Vasco recebe a equipe do Cruzeiro. Já no domingo, a partir das 11 horas da manhã, na Arena da Baixada, o Atlético Paranaense recebe a equipe do Fluminense. No domingo também, às 4 da tarde, temos 2 jogos, né? O Flamengo no Maracanã recebe o Botafogo e o Corinthians na Neoquímica Arena recebe a equipe do Santos. Já no domingo, às 6:30 da tarde, nós temos 2 jogos também. Olha só, o Mirassol recebe a equipe do Palmeiras e o Grêmio, né? Às 6:30 da tarde, na Arena do Grêmio, recebe a Chapecoense. No domingo, às 7:30 da noite, o único jogo é o Bahia e Internacional. E na segunda-feira, dia 31, tem 1 jogo também da 25ª rodada do Brasileirão Série A. O Remo recebe o Curitiba. Os 5 primeiros da tabela são Palmeiras com 51 pontos, líder isolado. Flamengo vem em segundo com 45 pontos. O Atlético Paranaense em terceiro com 44. Em quarto, o Fluminense com 41. E em quinto, o Cruzeiro vem com 39 pontos. Lá na parte de baixo, né, na zona de rebaixamento, em 17º está o Mirassol com 24. 18º, o Remo com 23 pontos. 19º, o Vasco com 22 pontos. E em último colocado na tabela do Brasileirão, a Chapecoense em 20º colocado com apenas 14 pontos ganhos.
1: E a Agência Nacional de Regulação e Sustentabilidade do Futebol iniciou um procedimento formal para avaliar possível conflito de propriedade na venda do SAF do Vasco para o grupo comandado pelo empresário Marcos Lamacchia, enteado do presidente do Palmeiras, a Leila Pereira. A agência responsável por fiscalizar a aplicação das regras de fair play financeiro no Brasil também impôs medidas cautelares que ficam em vigor durante essa análise. O Vasco está proibido de manter relações comerciais com o Palmeiras e com o Crefipar, o conglomerado financeiro de Leila Pinheiro.
0: Olha, ainda no esporte, vamos falar agora da Copa Sul-Americana, né? A Conmebol Sul-Americana, porque o Independiente Santa Fé eliminou o River Plate nos pênaltis. Vitória por 8-7 após o empate por 1-1 no tempo normal na Argentina, nesta quarta-feira. Será o adversário do Vasco nas quartas de final da Copa Sul-Americana, que já tem todos os confrontos definidos. Olha só, Boca Juniors enfrenta o São Paulo, Independente Santa Fé recebe a equipe do Vasco, Santos e Atlético Mineiro e Cienciano e Montevideo City Tuc também se enfrentam. Lembrando que os jogos estão previstos para ocorrer entre os dias 8 a 7 de setembro. As semifinais serão entre 13 e 21 de outubro. A final da Copa Sul-Americana vai ocorrer em jogo único no dia 21 de novembro em Barranquilla, na Colômbia. Bom, estas foram as informações então do esporte. São 7h45. O Jornal da Camboriú FM vai para um rápido intervalo e voltamos já. 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

0: 7:47, Jornal da Camboriú FM está de volta, obrigado pelo seu carinho, pela sua audiência. E olha, a Prefeitura de Camboriú, por meio da Vigilância Sanitária, reforça a orientação sobre o descarte correto de seringas e materiais pérfuro cortantes. A Ambiental de Camboriú registra, em média, de 3 a 4 seringas descartadas irregularmente por mês. O descarte no lixo comum pode causar acidentes e oferecer riscos aos trabalhadores da coleta e também à população. A recomendação é armazenar os materiais de forma segura e encaminhá-los a uma unidade de saúde para a destinação adequada. 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
2: E um idoso foi autuado pelo crime de apropriação de coisa achada após ser filmado retirando cerca de R$3.000 de dentro de uma carteira achada por ele no chão. A situação aconteceu em Maravilha, no oeste de Santa Catarina. A Polícia Civil divulgou o caso e o vídeo na terça-feira com a seguinte pergunta: achado não é roubado? O nome do idoso que aparece nas imagens não foi informado. Segundo a corporação, a carteira foi perdida por um morador nas ruas do município na sexta-feira, no mesmo dia do furto. A Polícia Militar foi chamada e conseguiu verificar as imagens que flagraram o idoso passando pela rua, encontrando a carteira, retirando o dinheiro e deixando o objeto no mesmo local.
3: Me ajuda
2: aí. O homem foi levado até a delegacia da cidade ainda na sexta, autuado pelo crime previsto no decreto de lei número 2848, que prevê pena de detenção de 1 mês a 1 ano ou multa e liberado. O dinheiro foi recuperado e entregue à vítima e o procedimento foi encaminhado ao judiciário.
0: E o número de mortos nas enchentes e deslizamentos na fronteira entre o Nepal e o Tibete, na China, chegou a 332. Hoje, quinta-feira, dia 27, mais de 1.500 pessoas estão desaparecidas, segundo autoridades de dois países. As equipes de resgate continuam as buscas em áreas cobertas por lama e também por escombros. Do total dos mortos, 270 foram registrados no Nepal e 3 no Tibete. O desastre aconteceu ontem, quarta-feira, depois que uma avalanche de gelo e rocha atingiu um rio e provocou uma enorme enxurrada de água, lama e destroços. No Nepal, 823 pessoas continuam desaparecidas, segundo as autoridades. Entre elas estão mais de 700 estrangeiros. Na região do Tibete, outras 558 pessoas estão desaparecidas, incluindo 260 estrangeiros, de acordo com a imprensa estatal chinesa.
2: O Ministério Público de Santa Catarina denunciou José Gustavo Rabelo pela morte da namorada, estudante de biologia, Joviana Evelyn Lankowski, de 19 anos, em Sangão. E o crime ocorreu no início de agosto, quando ele confessou ter aplicado um golpe de mata-leão na vítima e escondido o corpo dela no próprio quarto por dias. A denúncia foi feita na segunda-feira e aguarda apreciação ainda do judiciário. Além das acusações por feminicídio qualificado e ocultação de cadáver, o Ministério Público pediu indenização de R$100.000 a ser destinado à família da vítima pelos danos causados. A defesa, né, do homem diz que não vai se pronunciar e José está preso desde o dia 10 de agosto, data em que o corpo foi achado. A jovem foi assassinada na madrugada de 7 de agosto, após o casal retornar de uma confraternização estudantil em Criciúma. Os dois mantinham um relacionamento de poucos meses, marcado por términos e tentativas de reconciliação. Para o Ministério Público, Joviana foi morta por asfixia, após manifestar a intenção de encerrar o relacionamento. Ela teria resistido à agressão, já que os laudos apontam lesões compatíveis com tentativas de afastar a pressão exercida sobre o pescoço, além de outros ferimentos. O corpo da estudante foi encontrado após a mãe de Joviana desconfiar de que as mensagens que teriam sido enviadas para ela pela filha foram escritas por outra pessoa. Segundo a denúncia, José Gustavo escreveu as mensagens simulando que a jovem estava bem e mantendo uma rotina normal.
0: E uma operação policial do Batalhão de Operações Policiais Especiais, o BOPE, na Cidade de Deus, na zona sudoeste do Rio de Janeiro, provocou tiroteios, bloqueios de vias e incêndios na madrugada desta quinta-feira. Durante a ação, a Polícia Militar chegou a interditar a estrada Miguel Salazar de Moraes nos dois sentidos. Também houve registro de ao menos 2 ônibus atravessados na via e de 2 contêineres de lixo incendiados por criminosos. Por volta das 2 horas da madrugada de hoje, moradores relataram a presença de 2 blindados do BOPE dentro da comunidade, na região conhecida como Karatê. Até a última atualização, não havia informações sobre o motivo da ação policial, se havia presos, apreensões ou também feridos. A Polícia Militar limitou-se a dizer que equipes do BOPE realizam uma operação na Cidade de Deus.
2: E o número de desaparecidos após as enchentes na fronteira entre Nepal e...
0: Uma operação na Cidade de Deus.
2: E o número de desaparecidos

0: participar de peregrinações no Monte Kailash, que é um dos locais mais sagrados do hinduísmo. Os números ainda são provisórios, variam entre as autoridades de dois países, enfim, as diferenças refletem dificuldades na coleta e na verificação dos dados, além dos problemas de comunicação entre as equipes de resgate e as autoridades locais. A polícia do Nepal informou que 270 pessoas nativas do país morreram e outras 826 ainda estão desaparecidas. Segundo as autoridades locais, desaparecidos incluem 113 turistas nepaleses e 85 integrantes do exército e também da polícia e 161 moradores do distrito de Hazua. Uma pessoa está desaparecida no distrito de Nuwekok. O Conselho de Turismo do Nepal também informou que 517 estrangeiros estão entre os desaparecidos no país.
1: Ainda falando de enchentes, né? Chuva, são 7:56 agora. Hoje, quinta-feira, será de temporais em diferentes pontos do sul e do sudeste, mas com uma mudança importante em relação aos últimos dias. A chuva perde espaço em boa parte de São Paulo e ganha força, principalmente no Rio de Janeiro, em Minas Gerais, no Espírito Santo e também no Rio Grande do Sul. No sudeste, a maior instabilidade ficará concentrada entre o centro-leste de Minas Gerais, o Rio de Janeiro e o Espírito Santo, onde há previsão de pancadas de chuvas acompanhadas de trovoadas. Há risco maior de tempestades em áreas como Zona da Mata Mineira, a região serrana do Rio e o Sul Capixaba. Segundo o Instituto Nacional de Meteorologia, o INMEP, o sistema que mantém essa chuva sobre o sudeste vai começar a se deslocar em direção ao oceano ao longo do dia.
0: E um jovem de 24 anos que viralizou ao vender café em um semáforo para superar o vício em betes. Tinha um emprego que pagava 10 mil reais quando começou a jogar. Olha só, falando aqui uma notícia importante sobre as betes, né? Olha, Gustavo Pereira, que mora em Lages, na Serra de Santa Catarina, relata que perdeu mais de 500 mil reais em 6 anos. Atualmente, em 3 ocupações, ele trabalha, o que ajuda a se distrair, evitar novas apostas e se recuperar financeiramente. E as betes trazem um prejuízo também, porque viciam, né? O vício começou em 2020, ele conta, com betes esportivas. Quando se tornou adulto, Gustavo já tinha um emprego e uma empresa familiar, mas acabava gastando todo o salário com apostas.
2: Me ajuda aí, ó.
0: Ele era supervisor de uma empresa grande, quase uma multinacional. Desde os 18 anos, já era supervisora em Lages e trabalhava como garçom na noite. Tinha 2 serviços. Além, olha, de gastar o salário todo, Gustavo vendeu pertences para poder continuar apostando. Olha só o perigo das betes, hein, desse vício. Um deles foi um celular, um iPhone 13 Pro que ele tinha acabado de comprar. É essa informação aí que nos deixa em alerta sobre apostas, principalmente aí os jovens que estão apostando em bets esportivas ou não.
1: Bom, 7:59, vamos embora, Gianni?
0: É hora de ir embora, o Jornal da Camboriú fica por aqui no oferecimento de
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0: 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E assim chegamos ao fim de mais uma edição do Jornal da Camboriú FM. A nossa equipe agradece a sua companhia e muito obrigada pela sua audiência.
1: Voltaremos amanhã trazendo as principais informações, notícias e tudo o que acontece na nossa região, estado, país e no mundo.
0: E só lembrando a você que nos acompanha que a partir de amanhã, sexta-feira, dia 28, entre as 7:00 e 7:25 e também das 12:00 às 12:25, começa por determinação da Justiça Eleitoral, conforme regras do TSE, o horário eleitoral gratuito. Durante esse período, o jornal terá início às 7:30, com término previsto para as 8:15.
1: Na sequência, você vai ficar com o Bom Dia Legal com Jeane Munarete até o meio-dia. Uma ótima quinta-feira para você e voltamos amanhã. 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

0: Oi, estamos chegando agora com Bom Dia Legal até o meio-dia. Jane Munarete na comunicação. Vamos nos divertir. Cantar, dançar, pular, é conversar. Você vai mandando seu recadinho por aí. A gente se canta. 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E vamos juntos agora, a partir de agora, com Bom Dia Legal até meio-dia. Você já sabe, sua participação é fundamental. Então vai mandando seu recadinho. É, o telefone é o 47992-675-901. Pra quem tá chegando agora, não ouviu a Camboriú FM antes, não conhece a programação, daqui um pouquinho nós teremos aí, olha, horóscopo da Camboriú, música filé do dia, previsão do tempo, temperatura, também fofocas e curiosidades, tudo que tá acontecendo aí no mundo dos artistas, a gente vai passando pra você. Tá bom, Roberto Carlos, o Rei em Detalhes. Aliás, você também pode dar dica pra gente aí, mas ó, eu quero que você fale de tal coisa ali e tal, né? Então dá uma dica pra gente aí também, participa da programação do Bom Dia Legal. Roberto Carlos tem sim o Rei em Detalhes, pra quem ama o Roberto, tem música boa por aqui, também tem, claro, notícia de hora em hora, tem anedotas do vermelho, é aquela folia geral por aqui na Bom Dia Legal da Camboriú. Olha só aqui, olha.
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0: É, tá chegando DJ D'Agostino, DJ com Another Way. Uma ótima quinta-feira pra você. Daqui a pouquinho eu te passo tudo sobre o tempo, hein? Céu encoberto, chuvinha fraca em Balneário Camboriú. Bora com a música boa, sobe o som aí.

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Seu passador do Bom Dia Legal, dessa quinta-feira com Wish on the Stars. Essa música aí, quem lembra da novela, Daniela Pérez, marcou, né? Essa música aí marcou a história toda trágica da morte de Daniela Pérez. Bom, pra quem lembra, né? Então também, a gente ouviu o Marcos Sabino com Reluz, passando aqui essa aí, marcou muito, tocou muito nas emissoras de rádio aí, pra quem tem um pouquinho mais de idade aí, lembra, né? Foi o marco do Marcos, na verdade, foi o que marcou a carreira do Marcos Sabino, foi a música Reluz, que a gente ouviu agora. Didi D'Agostino, abrindo Bom Dia Legal desta quinta-feira com Another Way.

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telefone tá aí, 47992675901. Mandar um alô aí pro Gerson. Tudo bem, Gerson? Itapema, Lenita tá em Penha, Márcio também em Camboriú, o Zenir tá na barra ligado com a gente, também o Marco Antônio. Marco Antônio, bom dia pra você, beijo aí pra galera de Navegantes. O Paulo também passando por aqui, também tá em Navega, tá no Gravatá, lindo Gravatá, hein? Mandando aí ele tá, putz, já virou fã também, hein? Olha só, hein? Não é do Snoopy, é o Scooby-Doo. Não é o Snoopy, não tem Snoopy aqui falando, viu? Um abraço pra você, Paulo. O Roberto de Camboriú também, que é motorista. Roberto, muito obrigada aí pela carona, pela companhia. Também o Gasparzinho tá em Tijucas dando um bom dia pra gente. Que coisa boa, hein? Passa você também dar um bom dia pra gente aí. Que maravilha, hein? Manda beijo aí pra galera que tá ouvindo a gente. Vamos carimbar? Ouvinte fiel tem carimbada. E tem o quê? Lambada chegando aqui pra animar nossa manhã. A Docica Sambor.

0: Aí sim, hein? Aí sim.
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2: Vamos à previsão dos três primeiros signos do horóscopo da Camboriú para você que é de Áries, atenção, também para você que é de Touro e Gêmeos. Arianos nascidos em 21 de março a 20 de abril, você enxergará com clareza hoje o que funciona e o que atrapalha nos seus métodos de trabalho. Corte um hábito que rouba energia e passe adiante as tarefas acumuladas. A saúde responderá bem a ajustes simples no sono e na alimentação. O cansaço da semana começará a aparecer, não estique os compromissos. O segredo de hoje será controlar a ansiedade, Ariano. Você, taurino, nascido em 21 de abril a 20 de maio, uma conversa franca definirá o rumo de uma relação ou de um projeto em grupo. Assuntos dos filhos encontrarão solução no diálogo aberto, sem sermão. Conte com sua criatividade para dar forma ao que imaginou. Um programa cultural fechará bem o dia. Convites de amigos e opções estimulantes não vão faltar. O encontro carinhoso falará alto ao coração. Geminianos nascidos em 21 de maio a 20 de junho, lindo momento no amor. Arme uma viagem a dois e crie novas memórias com o par. Será um ótimo momento também para publicações e divulgação do trabalho. Experiências passadas inspirarão inovações e evolução da carreira. As conquistas financeiras virão mesmo que demorem um pouco. A vida social será cansativa. Prefira estar com a família. Prestígio em alta para você de

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Fala aí, Zezé. Até de Camargo e Luciano, irresistível. Tambor. É claro, é um mix, né, de ritmos aqui da Camboriú FM, a rádio mais eclética do país. Você passou a Zezé de Camargo e Luciano aí, sertanejo. E depois a gente ouviu uma lambada aí, claro, preta, docica e preta, do Beto Barbosa, mas, claro, aí com uma mistura de pagode junto com uma lambada, né, junto com o grupo Samba.

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2: Em casa, no carro, caminhando na praia, só da 90.1 Camboriú FM, a mais amada do litoral, a rádio que a gente ama. Bora com o Bom Dia Legal até o meio-dia. Muita música boa pintando por aqui, a sua participação que é fundamental. Vai mandando seu recadinho pelo 47992-675-901. É, manda seu beijo, abraço pra quem você quiser, inclusive pra gente aqui, que nós estamos esperando também, tá bom? Tá chegando o Martin Vogel com Grace Keep and Lonely Hearts.

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Passando por aqui, Otto Anton, D.I.S.O. Disco. Edmond Costa com Tenho Você, Always, uma versão de Always. E também Martin Solveig com Grace Kippen, Lonely Hearts, a primeira do bloco musical.

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vamos falar agora de homem bonito. Vamos falar de Brad Pitt, gente. Brad Pitt, quem nunca ouviu falar, hein? Uma das figuras mais reconhecidas do Hollywood. Há mais de 3 décadas, ele conquista com corações, hein? E desde quando ele começou do jovem cowboy, que apareceu alguns minutinhos ali em Thelma e Louise, pra quem lembra da série, enfim. O ator passou por filmes como Seven, Clube da Luta, Troia, Babel e o curioso caso de Benjamin Button, até conquistar o Oscar de melhor ator coadjuvante por Era Uma Vez em Hollywood. O tempo passou, mas parece ter sido bastante generoso com o Brad Pitt, né? Quem vê as fotos dele aí, os filmes que ele está fazendo novo aí, tá vendo que tá com tudo em cima, o gatão ali, hein? É que nem o Tom Cruise, né? Nossa senhora, uma loucura, gente. Bom, mas assim, as dicas dele, ele diz que não gosta muito de fazer tratamento de beleza, ele diz que não gosta do termo anti-envelhecimento, mas ele tem feito uns cuidados com a pele aí pra dar uma evitada aí no aparecimento de rugas, né? Então, ele prefere aí se concentrar em manter a pele bem saudável, e aí ele dá algumas dicas aí pra quem quer se manter mais jovem, enfim, ele diz que envelhecimento é inevitável, que ele não quer ficar jovem pro resto da vida, e nem que quisesse não teria, né? Mas ele diz que não gosta desse termo, mas ele cuida bem da pele, diz que ele começou um tratamento em Hollywood ali, de hidratação da pele, lavar o rosto 2 vezes por dia, não mais que isso, nem menos que isso, um hábito que ele mantém há muito

Então, pra se manter bonito, tem que fazer isso, hein? Lavar o rosto todos os dias. Mas é que o Brad Pitt já é bonito, né, gente? Então vai ficar mais fácil também, né? Duran Duran, Save a Prayer, chegando no Bom Dia. Legal, mas vale a pena, claro, cuidar da pele. Sempre é muito bom, em qualquer idade, inclusive.

previsão do tempo para Balneário Camboriú e boa parte do litoral norte nesta quinta-feira. Sol com muitas nuvens durante o dia. Períodos de céu nublado, noite com muitas nuvens. Não há previsão de chuva aqui na previsão do tempo. Tivemos uma chuvinha leve logo ao amanhecer. Agora o tempo está encoberto, instável em Balneário Camboriú. Sol não apareceu ainda. A mínima foi de 18 por aqui. Máxima de 21. Estamos com 20 graus aqui em BC.

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0: 27 de agosto, aniversário de Sandra de Sá.
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0: Sandra Cristina Malafaia Frederico de Sá, que alterna o seu nome artístico entre Sandra de Sá e Sandra Sá. É cantora, compositora, musicista e atriz brasileira. Nascida em 27 de agosto de 1955, no Rio de Janeiro. Tornou-se um dos grandes nomes da música popular brasileira a partir dos anos 80, destacando-se pela fusão de soul, samba, funk e MPB, além de sua voz potente e de estilo marcante. Iniciou a carreira profissional no fim da década de 70 e ganhou projeção nacional com sucessos como Olhos Coloridos, Retratos e Canções e Vale Tudo. Ao longo de sua trajetória, lançou diversos álbuns, colaborou com importantes artistas brasileiros e consolidou-se como referência na valorização da identidade negra na música brasileira. Ela é chamada por alguns de Tim Maia de Saias, por se identificar com Tim Maia justamente no balanço e no timbre grave da voz, além de suas histórias juntos, como o famoso clipe do hit Vale Tudo. Tim Maia escolheu Sandra de Sá para fazer o dueto com ele. Ficaram grandes amigos e fizeram muitos shows juntos. Sandra de Sá continua em plena atividade artística, realizando shows por todo o Brasil, participando de projetos musicais e celebrando uma carreira que a consagrou como uma das vozes mais marcantes da música popular brasileira. Hoje, a Rádio Camboriú homenageia a rainha do soul brasileiro, Sandra de Sá, pelos seus 71 anos de vida.
2: Música filé do dia de hoje, Sandra de Sá, bye bye, tristeza.
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Madonna passando com Express Yourself e Sandra de Sá na música filé do dia de hoje, trazendo Bye Bye Tristeza, um dos grandes sucessos da Sandra de Sá. Música filé do dia, aquela escolhida dentro pra você, volta daqui um pouquinho às 11, volta às 2, às 5 e às 8 da noite.

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E vamos agora para o WhatsApp da Camboriú FM. Fala com os nossos ouvintes. 47992675901 é nosso telefone. É o WhatsApp que mais bomba em toda a região. Olá, Luir. Alô, Luir. Alô, Luir. Hein? Quase enrolei a língua aqui para falar. Alô, Luir. Tudo bem com você, Luir? O Luir tá ouvindo a gente no Monte Alegre, no bairro Rio Pequeno. Não, Rio Pequeno. Deixa eu ver aqui se é conferir, né? É isso aí, bairro Rio Pequeno, aí bonito. Alô pra galera do Rio Pequeno também, que tá sempre ligado na Camboriú FM. A gente vai mandar uma operação aí pro Adalberto também, tá no Monte Alegre, está no Monte Alegre, pertinho, né? Na Camboriú FM aí, depois do final da Quinta Avenida, né? Já tem aí, vai passando, né? O bairro Tabuleiro, depois Monte Alegre, galera do Monte Alegre também ligado com a gente, muito obrigada. Edilze, tá em Navegantes, Edilze, dando um bom dia pra gente aí. A Josi também tá ouvindo a gente, já mandando fotinho. Deixa eu ver aqui. Ah, legal, hein? Beijo pra você, Josi. Vamos lá, então? Vamos lá carimbar os ouvintes fiéis da Camboriú FM. Bram Storm com Maybe.

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1: A previsão de mais três signos, agora previsões astrais para Câncer, Leão e Virgem. Cancerianos nascidos em 21 de junho a 22 de julho, acordos, assinaturas e apresentações fluirão positivamente. Uma ideia luminosa poderá destravar um projeto. Coloque em prática hoje mesmo. Notícias de irmãos ou vizinhos pedirão atenção e respostas carinhosas. Troque confidências com a família, arrume a casa e invista em conforto. Será ótimo momento também para consolidar a carreira, firme um novo contrato. Leão. Você, leonino, nascido em 23 de julho a 22 de agosto, administre seus recursos com clareza. Você entenderá como ganhar mais dinheiro, eliminar desperdícios e quais decisões tomar para manter o orçamento equilibrado. Um talento poderá proporcionar um rendimento extra. Valorize o que só você sabe fazer. Corte as compras que não fazem falta. Você também poderá firmar um acordo que dará suporte financeiro. Virginianos nascidos em 23 de agosto a 22 de setembro, caminhos de maior realização pessoal estarão iluminados. O dia será muito positivo para planejar o futuro e inovar o trabalho. Foque em soluções práticas. Uma proposta estimulante poderá abrir um novo caminho na carreira ou garantir um dinheiro extra. Será bom momento para vencer os desafios financeiros e começar um novo ciclo de vida. Logo mais previsões para quem nasceu em

Campura FM, a rádio que a gente ama, Vitor e Léo passando aqui, você sabia, Ed Motta, seu swing, você mentiu pra mim e Bram Storm, a

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Tocando uma versão rock de Psycat com

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The Cure com Boys Don't Cry. Balara e Jorge Versilo, algo me diz. E versão rock, uma versão diferente de Psycat com Mississippi.

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legal, você ligadinho aqui na Camboriú FM, pelo Bom Dia Legal, Jane Manarete na comunicação, vamos juntos até o meio-dia com muita música boa, informação, fofocas e curiosidades, só participação pelo WhatsApp e muito mais, hein? Bora, a gente vai tocar agora uma música que você talvez não saiba a história dessa música, né? Você ouve a música, uma música gravada em inglês pela cantora Anitta, que é Girl From Hell, conta uma história aí da própria Anitta, da vida dela. Ela gravou com esse intuito, foi lançada em 2021 e conta a história das origens da Anitta no subúrbio carioca, da sua trajetória pessoal de vida, enfim. Ela aí fez uma história, quis mostrar, na verdade, o bairro humilde onde ela nasceu e cresceu na zona norte do Rio de Janeiro, rompendo aquela visão toda que o pessoal tem de clichê, focada apenas nos cartões postais da zona sul do Rio de Janeiro. Por isso que a música estourou aí com a Anitta, né? Claro. Girl from the Rio, garota do Rio.

Camboriú FM, a rádio que a gente ama. João Mineiro e Marciano passando por aqui com o amor. Está no ar, é no mesmo lugar. Anitta com Girl from Rio. Você sabia que essa música tem a história da Anitta ali no meio? Ela tem o refrão, enfim, aí, né, a lembrança da música Garota de Ipanema, né, enfim, aí. A mesma sintonia da música, mas a história mesmo por trás da música é essa, né? Pena que a Anitta não gravou em português pra gente poder entender também. Todo mundo entende o inglês, né? Mas enfim, é uma música aí que realmente tá agradando o público da Anitta, que é Girl from Rio, contando a história dela aí no sul.

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3: Estamos aqui na obra aqui, acompanhando a rádio aqui, como sempre. Participando pouco, mas ouvindo sempre, né? Rádio excelente, nota 10 aí, né? Camboriú FM 90.1.

0: melhor de todos aí. Então tamo aí na obra ligado aí. Mete o martelo aí, cara.
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2: A Secretaria de Saúde de Balneário Camboriú promove neste sábado mais um mutirão de inserção do dispositivo intrauterino DIU e implante subdérmico, o Implanon. Esta será a 11ª ação do ano e acontece das 8 às 17 horas na Unidade Básica de Saúde, UBS, do bairro dos Municípios, localizada na rua Alfredo Wagner. O mutirão é destinado para pacientes previamente agendadas. As interessadas em solicitar o serviço precisam estar com cadastro ativo e atualizado na rede municipal de saúde. A solicitação pode ser feita presencialmente em sua UBS de referência. Além das datas de mutirão, as inserções acontecem nas unidades básicas de saúde também mediante agendamento. Neste ano, 838 mulheres e adolescentes já foram beneficiadas pelas ações realizadas aos sábados, que têm como objetivo ampliar o acesso aos métodos contraceptivos de longa duração. Da redação da Camboriú FM, Jeane Munaretti.
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0: Cantoria, a rádio que mais toca música, passando um vaneirão por aqui com tradição. Eu quero você, Roberto Carlos, o Rei em Detalhes, e a clássica do Rei, outra vez também, DJ DJ D'Agostino com Savage Only.
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0: Mozão. Aí pro Marcos Vieira, bairro Armação. Bom dia, Marcos Vieira.
1: Bom dia, Rádio Camboriú. Um abração aí pra vocês.
0: Oba.
1: Bom dia aí. Deus abençoe.
0: Amém,
1: né? Nosso
0: querido.
1: Dia. Estamos aí juntinho, ligadinho. Com vocês aí sempre. Me chama aí.
0: É, anjo, de música boa.
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0: Bom dia, legal pra você. Beijo aí pro nosso querido Marcos Vieira, passando aqui, dando seu recadinho também. Bom dia, Quintou. Quem é que tá falando isso pra gente? Deixa eu ver o nomezinho aqui. Ah, Aline, bom dia, Aline. Que coisa boa, amanhã é sexta-feira, que coisa maravilhosa, hein? A galera já tá comemorando por aqui também, o sexto. Mas hoje é quinto, ainda temos que trabalhar hoje e amanhã ainda. Ah, coisa boa, né? Trabalhar é bom. Luiz, estilista da província de Chaco, na Argentina, mandou até fotinho. Ô, Luiz, que legal, Luiz. O Luiz, ele tá dizendo, olá, amigos, no meu tempo livre, eu ouço a rádio com fone de ouvido, porque minha parceria... vou voltar ao Brasil nas minhas férias, ainda não sei o destino, mas se formos para Camboriú, gostaria de visitar a rádio. Será muito bem-vindo, Luiz Estelista. Muito obrigada pela audiência aí na Argentina. Carlos Neves também, mandando um alôzinho pra gente. Bom dia, Carlos. Muito obrigada pela audiência, pela companhia e pela carona aí, né? Que é o Carlos Neves, é motorista de aplicativo, tá levando sempre a gente juntos. Vídeos chegando com Yesterday. Bom dia, legal.

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1: Previsão de mais 3 signos do horóscopo da Camboriú, previsões astrais para Libra, Escorpião e Sagitário.
2: Libra.
1: Vamos para os nascidos em 23 de setembro a 22 de outubro. O dia vai pedir um pouco de interiorização. Aproveite para cuidar da saúde física e mental, ir mais fundo na terapia e encontrar soluções definitivas de um assunto antigo com serenidade. Será propício nesta quinta-feira. Finalize o que não está funcionando discretamente. O corpo pedirá pausas, intercale tarefas com momentos de relaxamento. Um banho longo e dormir cedo completarão o roteiro do dia, Libra.
2: Escorpião.
1: Você nascido entre 23 de outubro a 21 de novembro, Escorpião, escolha as pessoas certas e tome as decisões com mais segurança. Você saberá com clareza quem está de fato ao seu lado. Um convite de colaboração chegará em boa hora. Veja se os valores combinam antes de aceitar. Planeje o futuro com metas realistas, sem idealizar demais. No amor, um gesto de confiança aprofundará o vínculo, amplia as amizades.
2: Sagitário.
1: Sagitarianos, nascidos em 22 de novembro a 21 de dezembro, você poderá encerrar uma parceria ou um projeto em grupo e começar um outro bem melhor, Sagitariano. Amplie as comunicações de trabalho, lance ideias, brilhe nas reuniões e divulgue o que você faz em todos os lugares. Encontros de hoje abrirão portas e despertarão uma nova motivação. Circule e descubra novidades, soluções práticas aparecerão no caminho. Sucesso pela frente. Logo mais os 3 últimos signos do horóscopo Capricórnio, Aquário e Peixes aqui no Bom Dia Legal.
0: 27 de agosto, aniversário de Sandra de Sá.
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0: Sandra Cristina Malafaia Frederico de Sá, que alterna o seu nome artístico entre Sandra de Sá e Sandra Sá. É cantora, compositora, musicista e atriz brasileira. Nascida em 27 de agosto de 1955, no Rio de Janeiro. Tornou-se um dos grandes nomes da música popular brasileira a partir dos anos 80, destacando-se pela fusão de soul, samba, funk e MPB, além de sua voz potente e de estilo marcante. Iniciou a carreira profissional no fim da década de 70 e ganhou projeção nacional com sucessos como Olhos Coloridos, Retratos e Canções e Vale Tudo. Ao longo de sua trajetória, lançou diversos álbuns, colaborou com importantes artistas brasileiros e consolidou-se como referência na valorização da identidade negra na música brasileira. Ela é chamada por alguns de Tim Maia de Saias, por se identificar com Tim Maia justamente no balanço e no timbre grave da voz, além de suas histórias juntos, como o famoso clipe do hit Vale Tudo. Tim Maia escolheu Sandra de Sá para fazer dueto com ele. Ficaram grandes amigos e fizeram muitos shows juntos. Sandra de Sá continua em plena atividade artística, realizando shows por todo o Brasil, participando de projetos musicais e celebrando uma carreira que a consagrou como uma das vozes mais marcantes da música popular brasileira. Hoje, a Rádio Camboriú homenageia a rainha do soul brasileiro, Sandra de Sá, pelos seus 71 anos de vida.

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É, passando por aqui, Sandra de Sá, com um dos maiores sucessos da cantora, Retratos e Canções. Essa música tocou muito nas emissoras de rádio aí, no finalzinho dos anos 80. É, o Sandra de Sá sendo homenageado hoje pela Rádio Camboriú FM, tá de aniversário, fazendo 71 anos. Olha só, que maravilha, ainda tocando, cantando, fazendo show por aí. Também ouvimos Beatles, a primeira do bloco, com Yesterday.

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1: Dois camaradas conversando, o primeiro falou assim: rapaz do céu, sabe aquela minha vizinha gostosona lá casada? Você acredita que eu tava lá dando uns amassos nela? O maridão dela chegou, eu tive que mentir, eu fingi que eu era o novo empregado da casa, tinha um montão de roupa lá, eu peguei e tive que passar toda aquela roupa, rapaz. O outro falou: ah, comigo também foi desse jeito, rapaz. Aquela roupa que você passou, eu que lavei ela ontem.

com a gente, Nova Trento, né? Pra aquele lado ali, né? Brusque, Guabiruba, e depois a gente vai pro outro lado aí, que também tem galera ouvindo a gente em Luiz Alves, Itajaí, tem galera ouvindo Itapema, também tem Porto Belo e toda a região, são mais de 30 municípios e também o Brasil afora e o mundo afora também ouvindo a Camboriú FM. Isso aí, por aí. A melhor programação musical do Brasil. E bora que até o meio-dia tem um bom dia legal comigo, Jenny Munaretti, na comunicação. Agora tá chegando um dos melhores DJs desses últimos tempos da música eletrônica. A gente vai botar agora pra você ouvir. Você pode subir o som, que é coisa boa de qualidade, que é com o Jax Jones e com o Ray junto com o

com o sucesso Wakefield, passando Pink Concert The Night, também Fagner, Borbulhas de Amor, que negócio dessa música, hein? Linda demais, né? Não? Jax Jones com o melhor da música eletrônica aqui na Camboriú FM, junto com Ray, You Don't

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até o meio-dia. 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Bora lá, que tá chegando agora uma música que já me deu fome. Gente, me deu fome. Tá até roncando meu estômago agora. Essa hora é quase 11 horas da manhã. Tá chegando o Rock Set pra judiar da gente mesmo, hein? Com Milk Toast and Honey. Leite, torradinhas com mel.

Previsão do tempo para Balneário Camboriú e boa parte do litoral norte de Santa Catarina. Quinta-feira, com sol e muitas nuvens durante o dia, períodos de céu nublado, noite com muitas nuvens, não há previsão de chuva, segundo a Climatempo, né? Mas estamos com o céu encoberto aqui em Balneário Camboriú, o sol não apareceu por enquanto e teve uma chuvinha leve aí no começo da manhã. Nesse momento, estamos com 21 graus, é a máxima do dia aqui para Balneário Camboriú, a mínima foi de 18 ao amanhecer, já amanheceu agradável, mas não sobe muito a temperatura. E o sol, se pergunta, quando é que vai voltar, hein? Segundo a previsão do tempo, até sexta-feira, até sábado, vai ter essa instabilidade de sol, muitas nuvens, pancadas de chuva, inclusive no sabadão.

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Que bom ouvir Roupa Nova, não é verdade? Com o show de rock and roll. E quem não gosta de rock and roll, hein? Bom sujeito, não é, creio. Bom, a gente ouviu também aí, claro, a música bonita, música show com o Rexette, que dá aquela fome, aquele fundo no estômago, aquela, até o estômago começa até a cantar, né? Aqui junto também, Milk and Toast and Honey, é leite com torradinhas e mel.

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0: A Copa do Brasil entrou de vez na fase decisiva, com os jogos de ida das quartas de final. Na noite de ontem, o Palmeiras deu um passo enorme rumo à semifinal. Jogando em casa, o Verdão venceu o Santos por 3-0, com dois gols de Flaco Lopes e um de Andréas Pereira. O resultado deixa o Palmeiras em situação bastante confortável para o jogo de volta marcado para a próxima quarta-feira, na Vila Belmiro. Em São Januário, o Vasco também largou na frente. Mesmo atuando com um jogador a menos desde o primeiro tempo, o time carioca venceu o Vitória por 1-0, com um belo gol de Andrés Gomes. O resultado dá ao Vasco a vantagem do empate no segundo confronto em Salvador. E hoje tem mais clássico pela Copa do Brasil. Às 20h, no Beira-Rio, Internacional e Grêmio fazem o primeiro Grenal das quartas de final. O Colorado aposta no fator casa para sair em vantagem, enquanto o Grêmio busca um bom resultado fora para levar a decisão aberta para o segundo jogo. É mais um capítulo de uma Copa do Brasil que vai ficando cada vez mais emocionante, com os grandes clubes do país lutando por uma vaga nas semifinais. Da redação da Camboriú FM, Jeane Munaretti.
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0: Frederico de Sá, que alterna o seu nome artístico entre Sandra de Sá e Sandra Sá. É cantora, compositora, musicista e atriz brasileira. Nascida em 27 de agosto de 1955, no Rio de Janeiro. Tornou-se um dos grandes nomes da música popular brasileira a partir dos anos 80, destacando-se pela fusão de soul, samba, funk e MPB, além de sua voz potente e de estilo marcante. Iniciou a carreira profissional no fim da década de 70 e ganhou projeção nacional com sucessos como Olhos Coloridos, Retratos e Canções e Vale Tudo. Ao longo de sua trajetória, lançou diversos álbuns, colaborou com importantes artistas brasileiros e consolidou-se como referência na valorização da identidade negra na música brasileira. Ela é chamada por alguns de Tim Maia de Saias, por se identificar com Tim Maia justamente no balanço e no timbre grave da voz, além de suas histórias juntos, como o famoso clipe do hit Vale Tudo. Tim Maia escolheu Sandra de Sá para fazer dueto com ele. Ficaram grandes amigos e fizeram muitos shows juntos. Sandra de Sá continua em plena atividade artística, realizando shows por todo o Brasil, participando de projetos musicais e celebrando uma carreira que a consagrou como uma das vozes mais marcantes da música popular brasileira. Hoje, a Rádio Camboriú homenageia a rainha do soul brasileiro, Sandra de Sá, pelos seus 71 anos de vida.
1: Música filé do dia de hoje, Sandra de Sá, Bye Bye Tristeza.
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Rio FM, a melhor programação musical do Brasil, passando aqui, claro, Guns N' Roses, você sabe, muito bom demais. A gente ouve até o último minutinho, porque é tão bom, né? Don't Cry, passando aqui, não chore. Também Sandra de Sá, sendo homenageada hoje, os seus 71 anos aqui pela Camboriú FM, na música Filé do Dia, que volta daqui um pouquinho com ele, Kleber Massaneira, às 2, também volta às 5 e às 8 da noite. Hoje, Sandra de Sá cantando pra gente, Bye Bye Tristeza.

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WhatsApp da Camboriú FM, anote aí 47992675901. Bora pros ouvintes da Camboriú FM, manda você também o seu recadinho, seu feedback. Tô esperando aí. Fala da onde você tá ouvindo a Camboriú FM, por que você ouve. Enfim, manda aquele áudio criativo que toca aí, claro, na programação da Camboriú FM. Manda pra gente, nós adoramos ouvir a sua linda voz. Mandar um abração aí pra nossa ouvinte que mandou um alô agora, que é a Rose Mendes. Bom dia, Rose Mendes. Parabéns.

Rose Mendes, pelo menos eu, é a primeira vez que eu recebo um feedback da Rose. Então vamos carimbar especial aí o feedback da Rose. Hoje carimbada, né? Já tá carimbada aqui na Camboriú FM, Rose. Vamos lá também mandar um alôzão aí pro Carlos Neves. Bom dia, Carlos Neves. Tudo certo com você? O Carlos Neves sempre ligadinho com a Camboriú FM, claro. Ele tá ouvindo a gente direto de Navegantes, hein? Ia dizer Itapema, Navegantes, um beijo pra você aí, muito obrigada pelo feedback. Também quem mais tá passando aqui? O Reginaldo tá ouvindo a gente também, Itajaí, alô galera de Itajaí. Reginaldo, muito obrigada pela audiência, Reginaldo, primeira vez que passa por aqui também, vamos carimbar? Carimbados os nossos ouvintes fiéis da Camboriú FM. Scorpions, Send Me an Angel aqui no Bom Dia Legal. Ótima quinta pra você.

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1: Vamos à previsão dos três últimos signos do horóscopo da Camboriú. Previsões astrais para quem nasceu em Capricórnio, Aquário e Peixes. Capricornianos nascidos em 22 de dezembro a 20 de janeiro, documentos, aprovações e matrículas andarão sem entraves. Resolva agora e garanta boas condições. Alguém de fora vai trazer um conselho valioso para você, então escute de coração aberto e com visão de futuro. Novos horizontes se abrirão, chegou a hora de bater o martelo sobre um curso, uma viagem ou um plano de expansão, prestígio, alianças e associações em alta para os capricornianos. Você que nasceu em Aquário, 21 de janeiro a 19 de fevereiro, padrões de conforto poderão mudar, busque melhor qualidade de vida. O dia vai ajudar a finalizar a negociação de um imóvel, resolver uma antiga pendência financeira e concretizar uma mudança já desenhada. Conexões com pessoas de fora darão no que pensar. Inclua o autocuidado na rotina e comece atividades novas. O corpo em movimento equilibrará o seu humor.
2: Peixes,
1: nascidos em 20 de fevereiro a 20 de março, as parcerias e assuntos do coração entrarão em foco. O dia vai esclarecer o que cada um espera da relação no amor e também nos negócios. Uma conversa franca selará um acordo importante, então fale com o coração. As emoções estarão amplificadas, evite ambientes cheios e proteja sua sensibilidade. O Peixes é muito sensível. Um pouco de privacidade também vai iluminar rumos e decisões. Casamento em alta para os piscinianos. Horóscopo da Camboriú volta, mas volta

0: 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Eu sem você, Daniel, passando aqui com aquela energia do ao vivo, do show, enfim, muito bom. E Scorpions também passando com Sandman and Angel, um dos grandes sucessos da banda.
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vamos pro WhatsApp da Camboriú FM mandar alôzão aí pra galera que tá passando aqui bem no finalzinho do programa do Bom Dia Legal. O Zenir tá na barra, tá ligado com a gente. Mandar beijo pro Zenir aí. Pro Ednei de Navegantes também, no Rancho do Gambá, galera ouvindo a gente lá na Meia Praia, em Navega. Beijo pra vocês aí todos, muito obrigada pela audiência. Tá chegando uma versão diferente de Cinematic Band 6 com Titânio.

qualquer humor. Olha só, hein? Eita, é meio difícil, hein? Tem gente que é mal-humorada, não é fácil não, né? Mas enfim, hoje tá precisando de qualquer jeito, né? É, com qualquer humor, com qualquer sorriso. Hoje preciso de você, é. Jota Quest passando por aqui, Rogério Flauzino arrasando. Como... Aliás, eu adoro essa música, é maravilhosa, né? A letra é maravilhosa. Também a gente ouviu uma versão, falando em maravilhoso, uma versão maravilhosa aí do Cinematic Band Sticks com Titanium, ou

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as melhores músicas do mundo reunidas numa só rádio, Camboriú FM 90.1, aquele bonde legal, Giane Bonareste na comunicação, que já tá indo embora, porque um bonde legal tá se acabando, né? Finalzinho da manhã, faltam 9 pro meio-dia, mas a gente volta amanhã, claro, se Deus quiser e Deus quer, sim, claro que a gente esteja conectados, né? Então, não sai daí não, que tá chegando Comes e Bebes, claro, pra gente almoçar juntinhos, depois logo mais tem ele, Kleber Massaneiro, já tá se aquecendo por aqui, vai almoçar e já vai chegar aí com o tarde bacana, né? A tarde inteira aí, pra animar nossa tarde de quinta-feira. Tá bom? Combinado? Então, beijo pra você, a gente volta amanhã, a partir das 7 no jornal, depois um bom dia legal a partir das 8 com muita música. Uma ótima quinta, se cuida, até mais, e falando em bela música, as melhores músicas do mundo, a gente vai fechar hoje com Joy, Touch by Touch.

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0: 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Meio-dia e quatro.
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2: Os serviços de ligações de infraestrutura de reurbanização na Praia Central, que iniciaram na última segunda-feira na Avenida Atlântica, próximo à Rua 4000, foram concluídas nesta quarta-feira. A intervenção contemplou a implantação das redes de elétrica, lógica, drenagem, esgoto e abastecimento de água, que atenderão à estrutura da nova orla. A conexão executada nos últimos dias dá sequência à primeira ligação realizada na região, na Rua 3950. Ao todo, 10 pontos receberão esse tipo de conexão na etapa Barra Sul do projeto. Com a conclusão das ligações, o trânsito na Avenida Atlântica, na altura da Rua 4000, voltou a ser liberado para passagem de veículos na noite desta quarta-feira. Da redação da Camboriú FM, Jeane Monaretti.
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0: Camboriú FM, meio-dia e 22.
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0: 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Meio-dia e 27.
1: 27 de agosto, aniversário de Sandra de Sá.
2: Hoje

Frederico de Sá, que alterna o seu nome artístico entre Sandra de Sá e Sandra Sá. É cantora, compositora, musicista e atriz brasileira. Nascida em 27 de agosto de 1955, no Rio de Janeiro. Tornou-se um dos grandes nomes da música popular brasileira a partir dos anos 80, destacando-se pela fusão de soul, samba, funk e MPB, além de sua voz potente e de estilo marcante. Iniciou a carreira profissional no fim da década de 70 e ganhou projeção nacional com sucessos como Olhos Coloridos, Retratos e Canções e Vale Tudo. Ao longo de sua trajetória, lançou diversos álbuns, colaborou com importantes artistas brasileiros e consolidou-se como referência na valorização da identidade negra na música brasileira. Ela é chamada por alguns de Tim Maia de Saias, por se identificar com Tim Maia justamente no balanço e no timbre grave da voz, além de suas histórias juntos, como o famoso clipe do hit Vale Tudo. Tim Maia escolheu Sandra de Sá para fazer dueto com ele. Ficaram grandes amigos e fizeram muitos shows juntos. Sandra de Sá continua em plena atividade artística, realizando shows por todo o Brasil, participando de projetos musicais e celebrando uma carreira que a consagrou como uma das vozes mais marcantes da música popular brasileira. Hoje, a Rádio Camboriú homenageia a rainha do soul brasileiro, Sandra de Sá, pelos seus 71 anos de vida.

0: 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Meio-dia e 34.
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9: O que, que foi, Zé?
8: Sabe qual cidade brasileira não tem táxi?
9: Qual cidade brasileira que não tem táxi?
8: É.
9: Eu não conheço, não. Qual cidade que é?
8: É Uberlândia.

0: 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Meio-dia e 44.
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2: A Autarquia Municipal de Trânsito de Balneário Camboriú BC Trânsito instalou 50 novas placas de identificação de pontos de ônibus em diferentes ruas do município. A ação busca melhorar a organização do transporte coletivo, facilitar a identificação dos locais de parada e proporcionar mais segurança e orientação aos usuários do sistema. As novas placas fazem parte das ações permanentes de manutenção e aprimoramento da sinalização viária, realizar mais segurança e orientação os usuários do sistema. As novas placas fazem parte das ações permanentes de manutenção e

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Rádio Camboriú, a tarde bacana no ar. Eu sou o Kleber Massaneiro, uma boa tarde pra todo mundo, tudo bem com todos? Espero que todos estejam muito bem, obrigado, nessa tarde super bacana da Rádio Camboriú. Tá começando a tarde bacana, aquela programação especial, aquela programação de músicas do passado, músicas de todos os estilos. É, cabrinha, tem novidade também, sempre tem algum lançamento, alguma coisa mais recente, a gente tem versões de grandes músicas, tudo pra você curtir nessa tarde bacana. E hoje eu vou começar matando a saudade com um grupo lá da Alemanha, chamado Pet Shop Boys. Sim, são alemães, pra quem não sabe.

tranquilinha, boa, né? Paula Fernandes com o Kevin Smith, Prometo. E a gente abriu com Aldeia, Aldeia. É o Pet Shop Boys, Domino Dancing. Você ouviu lá no comecinho do bloco, não ouviu? Curtiu? De boa.

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Primeira vez hoje, ouvinte novo, nosso número. 99,1. Tarde bacana com Kleber Maçaneiro e o WhatsApp da Camboriú, que já tá online. Conseguiu pegar o número direitinho, Cabrinha? Não conseguiu, mas eu mando pra você agora certinho o nosso número. Pra você, claro, saber qual é o número da Rádio Camboriú. 47 é o código de área. 992-675-91. Entre em contato junto com a gente. Já vai dizendo de onde é que você está nos ouvindo.

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Jean Giovanni com Disque Paixão. Você tem ligado pra alguém ultimamente? Fez alguma ligação? Alguma ligação de Disque Paixão? Jean Giovanni,

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versão de uma música bem clássica aqui, uma versão da música do YouTube, Before Without You. Você lembra dessa? Esse aqui é um duo cover Italo Remix italiano. Aqui são os italianos tomando conta hoje aqui, minha cabrinha. Mas não posso, porque devo te derer. Eu não tenho que matar ninguém, não, mas a gente vai ouvir essa versão muito bacana do YouTube, a música Before Without You. Essa versão diferentona, mas é remix, pra curtir na Rádio Camboriú.

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Esse foi o Anderson Freire, Raridade. E aí, curtiu a versão da música do YouTube, Cabrinha? É diferentona, né? Mas ficou muito bacana. A versão do YouTube, With or Without You, With or Without You, com ou sem você. Bom, com ou sem você, eu vou agora pro intervalo rapidinho pra gente voltar e trazer os primeiros alôs.

0: Camboriú FM, 18 para as duas.
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47992-675-901. E aí, quem é ouvinte fiel já sabe que pode levar o Calimão. E quem é ouvinte novo na programação, quando tem ouvinte novo chegando, toca o sininho porque tem ouvinte novo chegando. Quero mandar um abraço aqui pro nosso querido amigo Paulo de Navegantes. Ouvinte novo chegando aí, ó. Eita, que o sininho tocou no meu ouvido aqui, quase fiquei surdo. Valeu, Paulo de Navegantes, um abraço pra você. Paulo que tá dizendo que não é de Navegantes, tá chegando hoje de avião. Chegou ali a Raiz, né? Tá pegando, alugou um carro, tá curtindo a programação, diz que gosta muito de rádio e tá adorando a programação da Camboriú. Valeu, Paulo, um abraço pra você. E aí, ó, já é ouvinte fiel, hein? Já levou o sininho e vai levar o carimbão. Carimbão pra todos que estão ligados na nossa programação. Mandar um beijo pra Rita de Balneário Pissarras, pra Ana Maria de Balneário Camboriú e pra Silvia, que está ouvindo em Penha também. E você, de onde é que você ouve, hein? De onde é que você nos ouve? Você vai curtir agora a música do Aqua, We Belong to the Sea.

Ciumenta é a música deles, do César Menotti e Fabiano, aqui na sua rádio Camboriú, porque todo mundo tá curtindo a Camboriú, né, cabrinha? Em todos os lugares. Antes dessa música do César Menotti e Fabiano, tivemos Aqua com We Belong to the Sea. E a rádio Camboriú não para, vai pro intervalo pra voltar na sequência, trazendo o filezão do dia de hoje. Qual será a nossa música filé do dia?

0: Camboriú FM, 4 para as 2.
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0: De satélite do Planet Labs. Não ficou claro, contudo, o que causou o colapso da geleira. As causas ainda estão sendo investigadas. O desastre deixou ao menos 160 mortos e centenas de desaparecidos nos dois lados da fronteira. Imagens de satélite da região, antes e depois fornecidas pelo Planet Labs e vistas pela Reuters, mostraram a encosta verdejante, agora soterrada sob detritos e sedimentos marrons. O cientista da Terra, Dan Sugar, professor associado da Universidade de Calgary, disse que as imagens parecem indicar que uma grande quantidade de neve derreteu nas 24 horas anteriores ao desastre. Da redação da Camboriú FM, Jeane Munaretti.
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6: 27 de agosto, aniversário de Sandra de Sá.

É Frederico de Sá, que alterna o seu nome artístico entre Sandra de Sá e Sandra Sá. É cantora, compositora, musicista e atriz brasileira. Nascida em 27 de agosto de 1955, no Rio de Janeiro. Tornou-se um dos grandes nomes da música popular brasileira a partir dos anos 80, destacando-se pela fusão de soul, samba, funk e MPB, além de sua voz potente e de estilo marcante. Iniciou a carreira profissional no fim da década de 70 e ganhou projeção nacional com sucessos como Olhos Coloridos, Retratos e Canções e Vale Tudo. Ao longo de sua trajetória, lançou diversos álbuns, colaborou com importantes artistas brasileiros e consolidou-se como referência na valorização da identidade negra na música brasileira. Ela é chamada por alguns de Tim Maia de Saias, por se identificar com Tim Maia justamente no balanço e no timbre grave da voz, além de suas histórias juntos, como o famoso clipe do hit Vale Tudo. Tim Maia escolheu Sandra de Sá para fazer dueto com ele. Ficaram grandes amigos e fizeram muitos shows juntos. Sandra de Sá continua em plena atividade artística, realizando shows por todo o Brasil, participando de projetos musicais e celebrando uma carreira que a consagrou como uma das vozes mais marcantes da música popular brasileira. Hoje, a Rádio Camboriú homenageia a rainha do soul brasileiro, Sandra de Sá, pelos seus 71 anos de vida.

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Inclusive tá aí nas redes sociais da Rádio Camboriú também. Ouviu todo o histórico dela, de Sandra de Sá, que tá chegando hoje com a nossa música Filha do Dia, um clássico Pai Pai Tristeza. Essa música linda da Sandra de Sá foi gravada recentemente pelo Belo. Lembra do Belo, o cantor Belo? Gravou essa música aí. Mas a versão da Sandra de Sá é a original, aniversariante do dia. Sandra de Sá, na sua Rádio Camboriú, Pai Pai Tristeza.

Rádio Camboriú, não dá pra desligar. Fala Mansa, com Nath Roots, Aloha. A gente viu The Promise com Ellen Rom, e também tivemos a Sandra de Sá com a nossa música filé do dia de hoje, né, cabrinha? Sandra de Sá com Bye Bye Tristeza, não precisa chorar. Eu vou agora pro intervalo e a gente já vai voltar hoje. Tem aquele alô, tem aquele abraço no WhatsApp da Camboriú.

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estamos na Camboriú. 90,1. Então, tá na hora de mandar mais alôzes, abraços e está a programação Fabiana de Perequê, né, Fabiana? Como é que tá aí Perequê? Muitas ondas aí, ontem deu umas ondas gigantescas, né? Tava vendo lá o raposão de olho no mar e aí ontem, nossa, aquelas ondas lá em Florianópolis, na região da Joaquina, no Campeche, né, da Praia Mole, nossa, muito.

trabalhando em Penha. Que mais? A Karina de Navegantes, a Lona Mega. Elza, nossa amiga Elza, está em Penha curtindo também. Quero mandar um abraço para Ana Paula, que está em Barra Velha. E temos a Ana Paula de Penha também, que está sempre curtindo, né? Manda um abraço aqui pro Lindenberg, pro Jorge Lobo, pro Juca Bala e pro Paulo Salovski, o homem das bikes. Caribão, Paulo Salovski, e um abraço pro Adriano das Scooters. Você está na Rádio Camboriú e aqui a gente vai agora com Crash Test Dummies.

É só música boa na Camboriú, todos os estilos, tá eles aí. Tchê Garotos com Edson e Hudson cantando Vamos Fazer Festa. Se é festa que você quer, é festa que você tem aqui na Rádio Camboriú. DJ Edu Couto com a música Anjo do Roupa Nova, uma versão muito bacana do DJ Edu Couto. E teve Crash Test Dummies com aquela... Ela não tem nome, é só isso. Espero que você curtiu assim como eu também. Curti.

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lindo pra você que tá chegando hoje aqui na região de Balneário Camboriú, Itapema, Itajaí, Penha, Navegantes. Você que tá chegando aqui no Vale do Itajaí, tá curtindo a programação da Rádio Camboriú, tá gostando? Já manda aquela mensagem aqui pra gente. 47992-675-91. Queremos saber de onde é que você vem, pra onde você vai, como é que você descobriu.

Rádio Camboriú, músicas do passado, músicas do presente, sempre com você nessa programação. Esse foi o Sérgio Reis com Almir Sater, eu acho que era o Pirilampo e Saracura da novela, lembra? Tocando em Frente, belíssima canção. Teve que mais Juan Luiz Guerra com Romance Rosa, tranquilinha também. Tivemos o Nirvana com In Bloom, lá no comecinho do bloco. In Bloom, aliás, o Nirvana é uma das minhas favoritas do Nirvana, adoro essa banda aí, né? Lembro do Kurt Cobain, que morreu em no ano de 1994. Ele teve uma curta passagem pelo mundo, né? E fez muita coisa bacana, o Kurt Cobain com seu Nirvana. O baterista do Nirvana, pra quem não sabe, acabou virando vocalista de uma banda chamada Foo Fighters. É verdade. Pra quem lembra do Foo Fighters, que é uma banda muito legal que tá aí na atividade também, né? Foo Fighters, o

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quem sabe, beleza. Pra quem não sabe, lá vai. 99,2 675. Essa é a sua Rádio Camboriú, pra você que manda mensagem pelo WhatsApp, pra você que manda mensagem pelo meu Instagram, no @kleber.macaneiro. Kleber com C. Pode mandar mensagem no meu Instagram, que eu já coloco você na minha lista amarela. Um beijo pra Lu Silva. Alô, Lu!

Cruzeiro, né? Pois é, se tivesse perdido pro dólar, mas foi logo pro Cruzeiro. Vou mandar um beijo aqui pra Grazi Aparecida Rosa do Cordeiros de Itajaí, pro Renato Quevedo, ligadão, Luiz Vieira, aquele abraço, pro Marcão, tá junto com a gente, o Wanderson do Monte Alegre e pra você que tá curtindo, esteja onde você estiver. Agora na Rádio Camboriú vou trazer uma mais tranquilinha pra gente dar uma relaxada, a gente merece. É quinta-feira, é dia de happy hour, é dia de abrir aquele leitinho gelado e curtir aquela música bacana com a Daido. Thank you.

Essa é a nossa rádio Balneário Camboriú. A nossa Camboriú FM trazendo pra você Capital Inicial com música urbana. Versão remix, um pouquinho diferente da original, porque é remix. Uma versão remixada e mais batidinha, mas também tivemos Daido com Thank You. E aí, tá curtindo de boa? Vai dizendo de onde é que você ouve a

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3: O Ministério Público de Santa Catarina denunciou José Gustavo Rabelo pela morte da namorada, estudante de biologia, Joviane Evelyn Lankowski, de 19 anos, em Sangão. O crime ocorreu no início de agosto, quando ele confessou ter aplicado um golpe de mata-leão na vítima e escondido o corpo dela no próprio quarto por dias. A denúncia foi feita na segunda-feira, dia 24, e aguarda apreciação do judiciário. Além das acusações por feminicídio qualificado e ocultação de cadáver, o Ministério Público pediu indenização de R$100 mil a ser destinada à família da vítima pelos danos causados. A defesa do homem disse que não irá se pronunciar. José está preso desde 10 de agosto, data em que o corpo foi encontrado. A jovem foi assassinada na madrugada de 7 de agosto, após o casal retornar de uma confraternização estudantil em Criciúma. Os dois mantinham um relacionamento de poucos meses, marcado por términos e tentativas de reconciliação. O corpo da estudante foi encontrado.

0: encontrado após a mãe de Joviane desconfiar que as mensagens que teriam sido enviadas para ela pela filha foram escritas por outra pessoa. Segundo a denúncia, José Gustavo escreveu as mensagens simulando que a jovem estava bem e mantendo uma rotina normal. Da redação da Camboriú FM, Jeane Munaretti.
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quem tá conhecendo a Rádio Camboriú hoje, que bacana que você tá chegando por aí. Muito prazer, eu sou o Kleber Massaneiro, lá no Instagram, Kleber com C, Kleber.macaneiro. Pode me seguir, eu sigo você, a gente bate aquele papo, tem muita gente que me chama pra conversar no Instagram. Inclusive, até postei um storyzinho hoje lá mostrando a minha mesa de som digital aqui, essa que eu uso pra trabalhar aqui na Rádio Camboriú. A minha mesa, que é no meu estúdio, né? Eu transmito do meu estúdio particular de casa, então a gente chama de rádio remoto, né? Então aqui estou eu, junto com você no meu estúdio, direto pra nossa Rádio Camboriú, com som digital de alto, claro, bom som. Já pode me seguir no Instagram, que eu sigo você também. Então um brinde, porque hoje é quinta-feira, a gente sabe que pode abrir aquela, encher o copicho e dizer, eu estou quintando na Camboriú e curtindo essa programação. E agora a gente vai dar uma relaxadinha, trazer até você o I Know Corrida, mas é uma versão remix, com Queen, pode gritar aí, pessoal, com Quincy Jones e Chess Yankel, com você, I Know Corrida.

Hallucinate. Com ela, Dua Lipa. Boa, cabrinha. Dua Lipa na Camboriú. Músicas que o meu balaião já colocou. Eu dei o play e você tocou. A gente ouviu também Roberto Carlos. Esqueça. É o nosso rei em detalhes, o rei Roberto. E tivemos Quincy Jones com Chad Jenkel. A música aí no Corrida. Curtiu? Deu uma corrida. Eu vou dar uma corridinha ali. Vou, já volto já já. Vou logo ali, já volto já já pra gente tocar muito mais músicas na tarde.

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ouvintes selecionados. Já viu que só tem gente inteligente que curte a Camboriú? Só pra gente inteligente. Sinta-se à vontade, sinta-se uma pessoa inteligente. Hoje é o dia que a gente comemora o aniversário da Sandra de Sá. Você deve ter ouvido já o histórico, algumas vezes tocou que eu gravei o histórico, né? Falando da carreira, da vida de Sandra de Sá, parcerias com Tim Maia, histórias de músicas e tudo mais. Tá na hora de a gente ouvir mais uma da Sandra de Sá, que inclusive essa música tem uma versão mais recente, que não é da Sandra de Sá, porque Sandra, ela vinha e dizia o seguinte: oh, joga fora no lixo, joga fora no lixo. Aí veio uma outra música aí dizendo que é pra reciclar. E já dizia, não joga fora no lixo, mas eu vou com a Sandra de Sá aqui, né, ô cabrinha? Lixo se joga no lixeiro, então, ou joga fora no lixo, é a

que agora é com um boy band chamado New Edition. Você sabe o que é boy band, né? Boy band é quando tinha aqueles grupos com quatro, geralmente eram quatro ou cinco rapazes que cantavam e dançavam no palco, cantando e dançando ao mesmo tempo, não tocando instrumento nenhum. Tinha sempre um playback ou uma bandinha tocando pra eles, né? Então, New Edition é uma dessas boy bands, como tinha Backstreet Boys, tinha o NSYNC, tinha o New Edition, que você ouviu aqui agora, tinha uma outra chamada New Kids on the Block, que continuou cantando ainda, né? New Kids on the Block é um grupo boy band que continua até hoje, não pararam. É, cabrinha, agora não é mais New Kids on the Block, né? Old Men's on the Block, a gente chama agora. Old Men's on the Block. Bom, deixa eu estar. Também tivemos a Sandra de Sá com Joga Fora no Lixo, porque ela é a aniversariante de hoje. Sandra de Sá.

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6: Temos música boa, temos na programação. Grandes ouvintes, temos na programação. Anotando aqui, ó, som de qualidade, também temos na programação. Mas o principal de tudo, nós temos grandes ouvintes. Pessoas bacanas, pessoas inteligentes, pessoas que interagem com a gente, seja pelo Instagram da rádio, pelo meu Instagram particular, pelo WhatsApp da Rádio Camboriú, estão sempre aqui curtindo a programação junto com a gente. E é pra você que a gente vai de She and You, pra matar a saudade, com Chris.

estação de rádio em Balneário Camboriú, Daniel, Além da Vida. Teve Chris Brown com Gentil. Músicas do passado, do presente, toda aquela energia sendo levada até você aqui na Rádio Camboriú. Quer saber da verdade? Eu vou pro intervalo rapidinho pra gente voltar, porque tem muita coisa pra tocar aqui ainda. O Balaião tá loucão hoje. Intervalo e eu já volto.

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Vamos em frente com mais músicas antes que ele pula de novo e me deixa doido aqui, né? Mas uma coisa importante, pode ter pulado a trilha, a vinheta, mas a música que vem agora não vai pular não. Vai tocar inteirinha pra você curtir. E esse cara aqui canta muito. Era a banda dele, Lionel Rich, com Chris Brown cantando. Aliás, Lionel Rich com a banda Commodores. Chris Brown tocou antes, né? É Commodores no vocal de Lionel Rich e a música bacana pra gente curtir, Night Shift.

Você é ligado na melhor junto comigo. Esse foi o som do Breno e Matheus. Vai descer, descer para BC. Faz um tempinho que não tocava mais o descer para BC. Alguém lembra? Essa música fez tanto sucesso no verão de 2024 para 2025 que ninguém mais aguentava ouvir, né? Vai descer. Mas a gente toca porque nós estamos em BC. Você desceu para BC?

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2: Uma forte inundação repentina atingiu nesta quarta-feira a região do Himalaia, próxima à fronteira entre o Nepal e o Tibete, deixando 98 mortos e 668 desaparecidos nos dois lados da fronteira. No Nepal, são 95 mortes e 579 desaparecidos. No lado chinês da região do Tibete, são 3 mortos e 265 desaparecidos. A força da água destruiu casas, estradas, pontes e instalações de energia, enquanto a equipe de resgate tentavam chegar às áreas mais afetadas. A tragédia provocou reações de líderes dos países diretamente envolvidos na região. O presidente da China, Xi Jinping, determinou esforços de busca e resgate no lado tibetano da fronteira. Já o primeiro-ministro da Índia, Narendra Modi, ofereceu assistência humanitária ao Nepal e afirmou que as equipes dos dois países estão coordenando os trabalhos de resgate à ajuda. O desastre atingiu principalmente o distrito de Hazua, no norte do Nepal, às margens do rio Broadkoshi. A região de Jirong, no Tibete, também foi afetada por um deslizamento de terra que atingiu uma importante passagem de fronteira entre China e Nepal. Autoridades chinesas mobilizaram ainda mais de 500 socorristas para a área. Da redação da Camboriú FM, Gianni Munaretti.
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músicas que emocionam, música para relembrar, música para curtir em qualquer lugar. Que tal a gente agora abrir mais uma horinha? Última hora da programação de hoje, hein? Última horinha é o momento que a gente ainda pode tomar um cafezinho. Hoje é quinta-feira, né? Vou tomar um cafezinho aqui rapidinho agora. Cafezinho tá gostoso, tá meio quentinho, quase queimou minha língua aqui, mas tá bom, antes quente do que frio, né, ô cabrinha, não é? É verdade, é verdade. Então, depois de tomar um cafezinho, o último cafezinho do dia, que daqui em diante só pra trás, né, a gente vai pro final, então o final fica lá atrás, né, daqui pra frente só pra trás, a gente vai depois pro leitinho gelado, que é uma maravilha, ô leitinho gelado. Quem é ouvinte fiel da Rádio Camboriú já sabe que é o leitinho gelado, né? Esse é o som do leitinho gelado. Olha aí, olha aí, olha ele enchendo o copinho aí de novo. Então a gente vai trazer agora uma versão clássica. É um pouquinho diferente da original, uma versão com inteligência artificial da banda Nazaré. É a música Dream On.

Girls Don't Cry com Fergie na Rádio Camboriú. É assim, Fergie também toca, tranquila, boa música da Fergie. A gente ouviu também o Tigrão, Todo Bobo. Ó, o Tigrão tá todo bobão, cabrinha. Olha que o Tigrão te ataca e te pega, né, galinho? É, a bicharada tá empolvorosa. E teve também o Nazaré com Dream On.

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César Minotti e Fabiano, Para de Chorar, aqui na Camboriú. Só as melhores pra você curtir, né? Já percebeu, né? Se a música é boa, tá na Camboriú, César Minotti e Fabiano. Tivemos a Fórmula do Amor, versão Paula Toller. Paula Toller, que voltou agora com Kid Abelha, estão fazendo turnê brasileira, claro, turnê em comemoração a 40 anos de carreira. Paula Toller, esteve de aniversário há pouco tempo atrás aí também. E Angelina Jordan com If I Were a Boy. Música boa é aqui

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7: A mãe manda o Joãozinho ligar pro maridão que tava pra chegar do serviço, que o jantar já estava pronto. Aí o moleque voltou: mãe, liguei 3 vezes no celular dele, mas é a mulher que atende. Ela falou: aham, deixa aquele vagabundo chegar que ele vai ver e tal. E começou a fazer um escândalo, e os vizinhos escutando tudo. Aí o cara chegou do serviço, ela já foi no portão: seu vagabundo, o que que você tá pensando que você é e tal. E os vizinhos tudo curioso ali. Ela falou: Joãozinho, vem cá, vem cá. Você falou que ligou pro seu pai, é uma mulher que atendeu. O que que ela falava no telefone? O Joãozinho falou assim: ela falava assim, a mãe, ó, sua ligação não pode ser completada.

como a gente fala, é uma melhor do que a outra. E hoje eu tô trazendo algumas versões de músicas já bem conhecidas, claro. Eu sei que você curte e a gente toca algumas versões pra lembrar que essas músicas são tão boas que merecem versões também com uma pitadinha de inteligência artificial. Enquanto eu vou abrindo o leitinho gelado, a gente vai provando mais uma, porque hoje é quinta-feira, dia de happy hour. Eu convido você pra curtir junto comigo essa versão sensacional de um clássico dos Scorpions, Wind of Change, aquela do assoviozinho, lembra? Eu não sei assoviar direito, mas a música com certeza vem com tudo, Wind of Change.

quando esperar? É a música da Plebe Rude. Até quando esperar a Plebe ajoelhar? Oh, eu adoro essa música, é muito legal, né? Numa época que o rock era mais subversivo, né? Plebe Rude, Até Quando Esperar? E teve também a versão da música dos Scorpions, Wind of Change. E aí, gostou? Curtiu, cabrinha? Gostou? Também gostei, adorei, adorei. Tô curtindo demais. Tô quase sem voz já de tanto cantar. Vou pro intervalo pra gente voltar com a

0: Camboriú FM, 16 para as 5.
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hoje, né? Hoje, quinta-feira, o tempo passou rápido. Eu sei que você tá pensando lá na frente, já no final de semana. Amanhã, sexta-feira, já estaremos entrando no final de semana, no fim do dia. Por isso que eu digo que quinta-feira, minha cabrinha, é quinta-feira, é a véspera do final de semana. Porque amanhã o final de semana já começa. Ah, mas eu vou trabalhar na sexta-feira o dia todo. Aí quando você sai do trabalho, se não for trabalhar no sábado, pra você começa o final de semana. Quem trabalha no sábado ainda vai ter que sabadar, não vai sextar, vai só trabalhar. É tipo eu não sextarei, eu trabalharei. Fazer o que? Mas eu sabadarei e domingarei. Já quero dizer a todos vocês que amanhã, a partir da 1 hora da tarde, eu tô de volta junto com você na nossa Rádio Camboriú. Um beijo grande, um abraço pra todo mundo, tchauzão e até amanhã. Mas antes de eu ir embora, vou dar o play na última sequência, que começa com DJ Ross, Emotion.

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2: A Secretaria de Segurança e Ordem Pública, em conjunto com a Guarda Municipal de Balneário Camboriú, realizou nesta quarta-feira uma reunião com comerciantes da Quinta Avenida. O encontro teve como objetivo o fortalecimento do diálogo com o setor comercial e deliberações acerca de estratégias de mobilização comunitária que contribuam para futuras ações de segurança na região. Foram apresentadas as iniciativas desenvolvidas pelos órgãos de segurança do município e discutidas formas de ampliar a participação dos comerciantes na construção de uma rede colaborativa de prevenção. Na oportunidade, os participantes também conheceram e discutidas formas de ampliar a participação dos comerciantes na construção de uma rede colaborativa de prevenção.

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Ico de Sá, que alterna o seu nome artístico entre Sandra de Sá e Sandra Sá. É cantora, compositora, musicista e atriz brasileira. Nascida em 27 de agosto de 1955, no Rio de Janeiro. Tornou-se um dos grandes nomes da música popular brasileira a partir dos anos 80, destacando-se pela fusão de soul, samba, funk e MPB, além de sua voz potente e de estilo marcante. Iniciou a carreira profissional no fim da década de 70 e ganhou projeção nacional com sucessos como Olhos Coloridos, Retratos e Canções e Vale Tudo. Ao longo de sua trajetória, lançou diversos álbuns, colaborou com importantes artistas brasileiros e consolidou-se como referência na valorização da identidade negra na música brasileira. Ela é chamada por alguns de Tim Maia de Saias, por se identificar com Tim Maia justamente no balanço e no timbre grave da voz, além de suas histórias juntos, como o famoso clipe do hit Vale Tudo. Tim Maia escolheu Sandra de Sá para fazer o dueto com ele. Ficaram grandes amigos e fizeram muitos shows juntos. Sandra de Sá continua em plena atividade artística, realizando shows por todo o Brasil, participando de projetos musicais e celebrando uma carreira que a consagrou como uma das vozes mais marcantes da música popular brasileira. Hoje, a Rádio Camboriú homenageia a rainha do soul brasileiro, Sandra de Sá, pelos seus 71 anos de vida.

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1: 5:13.
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1: 5:43.
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1: 5:55.
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4: Bom, é o João Arnaldo aqui da Lagoa, tudo bem? Jango. Vocês estão de parabéns, vocês são os melhores e não tenho pra ninguém, tá? Vocês são nota 1.000.000.

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2: Um idoso foi autuado pelo crime de apropriação de coisa achada após ser filmado retirando cerca de R$3.000 de dentro de uma carteira achada por ele no chão. A situação aconteceu em Maravilha, no oeste de Santa Catarina. A Polícia Civil divulgou o caso e o vídeo na terça-feira com a seguinte pergunta: achado não é roubado? O nome do idoso que aparece nas imagens não foi informado. Segundo a corporação, a carteira foi perdida por um morador nas ruas do município na sexta-feira, mesmo dia do furto. A polícia militar foi chamada e conseguiu verificar imagens que flagraram o idoso passando pela rua, encontrando a carteira, retirando o dinheiro e deixando o objeto no mesmo local. O homem foi levado até a delegacia da cidade ainda na sexta-feira, autuado pelo crime previsto no decreto de número 2.848, que prevê pena de detenção de 1 mês a 1 ano ou multa e liberado. O dinheiro foi recuperado e entregue à vítima. E o procedimento foi encaminhado ao judiciário. Da redação da Camboriú FM, Jeane Munaretti.
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0: Camboriú FM. 6:15. 27 de agosto, aniversário de Sandra de Sá.
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0: Sandra Cristina Malafaia Frederico de Sá, que alternou seu nome artístico entre Sandra de Sá e Sandra Sá, é cantora, compositora, musicista e atriz brasileira. Nascida em 27 de agosto de 1955, no Rio de Janeiro. Tornou-se um dos grandes nomes da música popular brasileira a partir dos anos 80, destacando-se pela fusão de soul, samba, funk e MPB, além de sua voz potente e de estilo marcante. Iniciou a carreira profissional no fim da década de 70 e ganhou projeção nacional com sucessos como Olhos Coloridos, Retratos e Canções e Vale Tudo. Ao longo de sua trajetória, lançou diversos álbuns, colaborou com importantes artistas brasileiros e consolidou-se como referência na valorização da identidade negra na música brasileira. Ela é chamada por alguns de Tim Maia de Saias, por se identificar com Tim Maia justamente no balanço e no timbre grave da voz, além de suas histórias juntos, como o famoso clipe do hit Vale Tudo. Tim Maia escolheu Sandra de Sá para fazer o dueto com ele. Ficaram grandes amigos e fizeram muitos shows juntos. Sandra de Sá continua em plena atividade artística, realizando shows por todo o Brasil, participando de projetos musicais e celebrando uma carreira que a consagrou como uma das vozes mais marcantes da música popular brasileira. Hoje, a Rádio Camboriú homenageia a rainha do soul brasileiro, Sandra de Sá, pelos seus 71 anos de vida.

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2: 6:25.
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3: Depois de muito tempo, dois amigos se encontram, né? Ô, rapaz, como é que você tá? O outro falou, ô, tô bem, rapaz, só que agora eu tô tomando um remédio aí, ó, uns problemas de memória, eu ando esquecendo demais das coisas. O outro falou, é mesmo, rapaz, mas faz tempo que você tá com esse problema? Ele falou, que problema é?

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1: 6:53.
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5: Entre os 300 estrangeiros desaparecidos no avalanche que atingiu o Nepal e o Tibete na quarta-feira, a grande maioria é de indianos. Boa parte deles estava na região para uma peregrinação religiosa, que atrai milhares de seguidores do hinduísmo. A ida ao Monte Kailash, considerado a morada de Shiva e outros deuses da religião. Monte Kailash é uma montanha localizada no Tibete, a cerca de 100 quilômetros da fronteira entre a China e o Nepal. Seu pico fica a 6.638 metros acima do nível do mar. Apesar de ter havido tentativas de escalada nas décadas de 1920 e 1930, não há nenhum registro de chegada ao topo da montanha na história. A China, onde o Monte Kailash fica atualmente, proíbe qualquer tentativa de escalada em respeito ao significado religioso do local. Uma das rotas de peregrinação inclui a passagem pelo Nepal em áreas afetadas pela avalanche. Os viajantes seguem até Hazua e cruzam a fronteira entre Nepal e China pelo posto de Hazuagadi. No outro lado da fronteira fica a região de Jirong, de onde a viagem continua em direção ao Monte Kailash. Ao New York Times, um yogi indiano conhecido como Sadhguru afirmou que 77 integrantes de grupos organizados por sua fundação estavam no centro de imigração na fronteira entre Nepal e Tibete quando a inundação atingiu o local. Até o momento, ele ainda não conseguiu contato com o grupo. Da redação da Camboriú FM, Jeane Munaretti.
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1: 7:28.
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1: 7:43.
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Frederico de Sá, que alterna o seu nome artístico entre Sandra de Sá e Sandra Sá. É cantora, compositora, musicista e atriz brasileira. Nascida em 27 de agosto de 1955, no Rio de Janeiro. Tornou-se um dos grandes nomes da música popular brasileira a partir dos anos 80, destacando-se pela fusão de soul, samba, funk e MPB, além de sua voz potente e de estilo marcante. Iniciou a carreira profissional no fim da década de 70 e ganhou projeção nacional com sucessos como Olhos Coloridos, Retratos e Canções e Vale Tudo. Ao longo de sua trajetória, lançou diversos álbuns, colaborou com importantes artistas brasileiros e consolidou-se como referência na valorização da identidade negra na música brasileira.

celebrando uma carreira que a consagrou como uma das vozes mais marcantes da música popular brasileira. Hoje, a Rádio Camboriú homenageia a rainha do soul brasileiro, Sandra de Sá, pelos seus 71 anos de vida.

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1: 8:14.
2: Olha quinta-feira aí, gente.
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3: 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Falei: ué, mas como assim a água foi presa? Por quê? Ele falou: porque ela matou a sede.

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1: 8:46.
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1: 9 horas.
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0: governo federal que movimentaram o país no dia de hoje.
1: Olá, boa noite.
2: Boa noite para você que nos acompanha em todo o país.
1: Quinta-feira, 27 de agosto de 2026.
2: Vamos aos destaques do dia.
1: Trabalho e renda.
2: Brasil chega a 103 milhões de pessoas ocupadas entre maio e julho.
1: IBGE revela ainda que taxa de desocupação recua e fica em 5,3% no período. Pablo Mundim.